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1: Que legal lembrar de você. Ó, preciso te falar uma parada aí, ó.

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5: Bom dia, bom dia, bom dia, minha gente. Hora de acordar, hein? Cissa de Paula já chegou em ZYD 832, canal 272. Educadora Batatais, São Paulo. Cai desse bercinho, terça-feira, 11 de agosto, 18 graus. Com a melhor eu vou.
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5: Bora acordar, minha gente, bora acordar. 5 e 6. Bom dia, bom dia, bom dia, bom dia.
1: Tá mais que na hora de cair desse bercinho aí.
5: Bom dia, bom dia, bom dia. Bom dia pra você que já acordou feliz da vida. Bom dia pra você que já deu bom dia pra vida. Bom dia pra você que segue juntinho de mim aqui nessa programação incrível, gostosa, com esse sertanejo diferenciado. A Caminho do Sol tá na área e tem que ter você. Tem que ter você pra fazer diferença por aqui. Tem que ter diferença, tem que ter diferença, tem que ter sua alegria, tem que ter sua presença. Não? Bom dia, minha gente, tá tudo bem? Dormiram bem, acordaram bem, que bom! Então bora começar um dia assim, ó, bem gostosinho. Educadora Caminho do Sol, é a gente que acorda ele. Bom dia, bom dia.

Milionários do Zé Rico, sofrendo por você, educadora pegando bem. Bom dia, minha gente, não perde hora não, 5:18, bom dia, bom dia, bom dia. Olha a hora, Dona Maria, acorda seu João, vai lavar esse rosto aí, bom dia, minha gente. Bom dia. Que essa terça-feira seja leve, seja bonita e seja cheia de boas possibilidades. Ô, maravilha, bom dia pra você, que seja um dia bem abençoado, hein? Bem abençoado, essa galerinha linda de bonita aqui já chegou, chegando com tudo, nossa, quanta gente acordadinha aqui já! Coisa linda, mas antes, minha gente, antes, né? Que a gente possa estar aí entregando o nosso dia ao nosso Deus maior, ao nosso amor maior, né? Que a gente possa dizer bom dia, papai! Bom dia, bom dia, bom dia, bom dia, papai! Senhor, quero começar esse dia simplesmente mais um dia agradecendo. Obrigado pela vida, pelo ar que eu respiro, pelo alimento que eu acabei de comer, Senhor. Pela minha família, pelo trabalho, pelas bênçãos recebidas todos os dias por tuas mãos. Obrigada pelas portas que se abrem, pelas que se fecham também, por todo o aprendizado. Senhor, obrigado porque todos os dias eu estou aprendendo. Agradeço pelas curas, pelos livramentos, por tua proteção, por tudo aquilo que o Senhor faz nos bastidores. Mesmo quando os meus olhos ainda não enxergam, o Senhor faz. Que eu nunca me acostume com suas bênçãos, que eu sempre, sempre perceba, que eu sempre agradeça o seu extraordinário em todos os dias, Deus. Eu entrego essa terça-feira em tuas mãos, cuida de mim, da minha família, de todos os ouvintes, de todos que amo. Que hoje não falte fé para continuar, sabedoria para fazer minhas escolhas. E cada vez mais gratidão. Graças te dou, Senhor Jesus, por mais um dia. Ô, bênção. Mais um dia aqui, mais um dia aqui, mais um dia sob tua graça. Ô, bênção. Bom dia, gente. Eu volto já com seu recadinho, hein? Saudade de você já.

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4: Bom dia, gente linda. Bom dia.

0: Brasil. Oi, Rosana, bom dia. Acordei cedo, tô no pé do eito com o radinho no último. bom dia, lindona. Olha o Regis, gente, olha o Regis. Também caiu desse bercinho cedinho aqui. Regis, de São Sebastião do Paraíso, já acordou daquele jeito. Uma terça-feira linda e maravilhosa com a educadora, firme a caminho do sol, firme nessa estrada. Opa, e sim, hein? Gostei dessa mensagem. Quem mais aqui acordadinho? A Su, bom dia, maravilhosa. Você também já tá nas corridas, hein, Su? Bem cedinho ela acorda. Renata, da Fazenda Três Marias, buenos dias para vocês, maravilhosa. Um beijo, viu? Eita, hoje nós já temos o almoço aí já, e aquele cafezinho. José Moreira.
1: Bom dia. Já acordei, né? Desde as 4 da manhã, já caí do berço.
0: É o jeito.
1: Bom dia. Com Deus.
0: Amém.
1: Bom dia.
0: Bom dia. Gente, como é bom acordar nessa vibe. Delícia, vocês acordam tão bem, numa alegria. Bom dia. Coisa boa. Não tem como não ficar feliz com vocês aqui. Bom dia, Uriel. Horicultura Felício. Toca pra mim, Sem Desiste Amor, Lourenço Lorival. Moda boa, hein? Bom dia pra você, Edna, oi, dia lindão aí pra você, Edna, também, bem abençoadinho, Reginaldo, olha ele, onde você tá, Reginaldo?

0: como eu adoro essa música, que linda! Deus, como é que é?
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0: Até eu tô batendo palma pra mim mesma, vamos falar sério, hein? Essa música é a coisa mais linda do mundo. Acordar desse jeito é bom demais. Bom dia pra você, Reginaldo. E manda aí pro coletor Maneirinho. Maneirinho, hoje ele no caminhão da pamonha, do som, no... Ai, meu pai do céu, precisa aprender aqui. Peraí, manda para o coletor João Mineiro e Marciano. Maneirinho, é Maneirinho ou Menininho? Maneirinho, hoje ele tá no caminhão da pamonha do som. Ah, Mineirinho. Tá no caminhão da pamonha do som, no 35. Eita. Falei direito agora, Reginaldo. De abençoado aí pra vocês, tá bom? Sempre no talento, no carinho. Obrigada aí pelo trabalho de vocês, que é tão lindo, viu? Deus abençoe, Deus proteja e ilumine cada um de vocês. Quem mais aqui?
2: Bom dia, Cissa. Aqui é Rinaldo de Pratápolis, Minas Gerais.
0: Rinaldo.
2: Vamos com carreira aí, bruto, rústico e sistemático.
0: Oh, essa galerinha acorda bem, né? De bem com a vida, que delícia! Edneia de Cajuru, bom dia, minha amiga querida. Obrigada pelas lindas palavras. Que Deus abençoe a nossa vida, não é? O Ed, não é que é coisa mais boa que a gente acordar assim, já falando com o papai? Já falando com o papai? Bora de moda por aqui que a gente já tem demais. Educadora Caminho do Sol. Bora atender a galerinha agora, hein?

0: isso que amanhã é São João Mineiro Marciano, atendendo aí o Reginaldo, especialmente pro Mineirinho. Bom, 5h40, bom dia, bom dia, bom dia, cadê meu bom dia?
1: Bom dia!
0: Bom dia, caprichadão aí pra gente, daqui a pouquinho eu tô de volta pra atender muito mais. Música.

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4: Oi, bora acordar minha gente, bora acordar caminho do sol. É a gente aqui que acorda ele. É a gente aqui que acorda o galo, acorda o sol e acorda todo mundo. Todo mundo, né? Então cadê minha buzina aí? Ah, muito obrigada. Tá na hora de acordar, minha gente linda, 5h43. E quem tá por aqui desejando aí um bom dia pra gente? É esse povo lindo. Bom dia, Tamires. A caminho do sol. Manda um abraço aos... A galerinha do plantão noturno. Uma dádiva repleta de Deus. Manda uma do Zezé. Aí, eita! Você tá acordadinha, ligadinha na Educadora, né, sua linda? Obrigada aí pelo seu carinho, um beijo. Educadora pegando bem aonde, Maria Lúcia? Um bom dia pra você, minha linda, bom dia, Mi! A Michelle falou que também caiu do bercinho cedo hoje. Bora que bora, né, Mi? Bom dia, um abençoado dia pra você e pra todos da Educadora. Vera Alves tá desejando um bom dia pra gente. Olha quanta gente que acorda cedo, hein? Coisa boa. Eita, quem mais aqui? Afonso, bom dia pra você. Gostaria de ouvir Mato Grosso e Matias, pedaço de minha vida. Bora atender também, bora atender. Tá anotando, produção? Eu esqueci que hoje eu também sou a produção. Pode deixar que eu vou anotar aqui, tá? Quem mais? Quem mais? Anô! Bom dia, bom dia! Que Deus abençoe, né, Anô? O nosso dia. Manda uma moda aqui pro Mineirinho, pro Edson, a volta aí do carreiro, mas já, já! Capricho, capricho pra vocês aí. Donizete Vicente, ele falou que eu arrasei cantando. Ó, oh, muito obrigada! Plano B se não der certo como locutora, viu? Donizete, se não der certo minha carreira como locutora, eu vou tentar como cantora. Porque quem sabe vai, né? Alguma vai dar certo. Um bom dia, um bom dia, um bom dia pra você. E bora curtir aqui, Felipe Falcão. 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

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Educadora pegando bem. 6:01, acorda aí, acorda aí, acorda aí. Gente, já é 6:01. Bom dia, bom dia, bom dia. E pra você já já muito mais moda aqui na Educadora.

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3: Bora que bora da melhor programação. E comigo, Cissa de Paula, em ZYD 832, canal 272, Educadora, Batatais, São Paulo. Bom dia, terça-feira, 11 de agosto, 18 graus, já amanheceu, hein, gente? Bora com

0: 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Educadora pega bem, 6h21. Bom dia, galerinha linda. 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
3: Babado, babado e babado que vai virar enquete. Claro, claro, claro. E esse assunto, gente, tá assim, ó, balançando a internet, deixando a internet em polvorosa. A Eliana revelou que ela e o marido aderem ao chamado sleep divorce. Que é isso, né, gente? Que é isso, Jé? Que é esse negócio aí, ó? Que é chique, a gente não sabe o nome. O motivo é simples. Ele ronca. E quando precisam descansar bem pra trabalhar, cada um dorme aí no seu espaço.
4: Coitado!
3: É isso aí. A internet tá em polvorosa achando que ela tava separando. E essa situação aí tá chamando de sleep divorce. Significa divórcio do sono. É quando um casal decide dormir em camas ou quartos separados sem terminar o relacionamento. A Eliana confessou que Adriano Rico, tá com ele há 12 anos, né? Eles dormem separados. O motivo? Ele ronca e ela precisa dormir.
4: Rapaz!
3: E aí começa a polêmica. Casal que se ama precisa dormir junto?
4: Rapaz!
3: Eu quero saber de você. A nossa enquete é o seguinte, tá? Para alguns, quartos separados significam afastamento. Para outros,

0: podem salvar a convivência. Dormir mais relaxadinho, uma noite inteira. Pensa aí, teu marido ronca? Ronca. Tem dia que é insuportável, tá? E, né, e aí? E aí, o que que você acha? Tem dias que não consigo, vou dormir no sofá, vou dormir na outra caminha, porque o ronco tá difícil, tá? Tá, mas o sleep divorce tem uma diferença. Dormir separado pra descansar, melhor, tá? E dormir separado porque a intimidade acabou é outra coisa. Aqui no caso, a Eliana está dizendo que está dormindo separada porque ela quer dormir melhor, entendeu? Não porque o relacionamento acabou. E eu quero saber de você, quero saber, casal que se ama precisa dormir junto? Ou você acha, não, alguns dias, às vezes tá roncando demais, a gente precisa dormir lá na caminha, no sofá. Ou não, eu acho que tem que dormir junto. Eu acho, vou responder eu, produção, que eu não aguento. Eu vou responder. Eu acho que tem que dormir junto, doa quem doer. Você não casou? Você não quis casar? O problema é seu. Exatamente, o problema é seu, entendeu? Ora, eu, se não for pra dormir de conchinha, grudadinha assim em mim, no meu cangote, respirando no meu pescoço, também não quero. Ou não? Eu já viro pro Paulo e falo, gruda aqui pra nós dormir. Não tem esse negócio na banda de lá ou na banda de cá, é grudadinho, fungando o meu cangote. Senão eu não consigo dormir. Nem dormir eu consigo. Tem que estar ali, ó, de conchinha, grudadinho, pode estar transpirando. Pode estar o calor que for. Pode estar o calor que for. Tem que estar grudadinho, ó, grudadinho. Senão, não casei? Eu casei foi pra isso. Não. Se não fosse pra isso, eu não tinha casado. Eu ficava na minha casa mesmo. Mas eu quero saber de você. Eu quero saber de você. Ah, não, tá difícil, tá roncando demais. Eu acho que, né, pra mim dormir melhor, eu vou pra minha caminha. E aí, gente, é complicado, é polêmica. Você acha que tá tudo bem dormir cada um na sua caminha porque não tá conseguindo dormir ou não? Bom, por enquanto, pra mim, quanto mais coladinho, melhor. Quanto mais grudado, é melhor. Porque se não for pra ser assim, não é pra casar, pra mim. É minha opinião, quero saber a sua agora, hein?
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0: Ai, ai, ai, ai, ai, ai, ai, vamos ver aqui. Olha aqui, ó. A Rita, bom dia. A Rita disse o seguinte, gente, eu ronco, tá? Tenho insônia e eu tenho dó do meu marido. Olha, a Rita confessou, que lindo. Olha só, né? E aí, ó, ela falou o seguinte, mas eu gosto ali, juntinho. Tá aí, ó, juntinho. Né? Se não for pra ser assim, também não quero. Eu sou desse jeito. Ai, ai, ai, ai. Tem alguém aqui, ó. Aqui, ó. A Regiane falou o seguinte. Quando o ronco tá muito brabo, eu não consigo mesmo. Eu vou lá pro meu cantinho, lá tem uma caminha separadinha. Quando o ronco tá muito bravo. Mas se não tiver, né? Tá tudo certo. Olha aí, ó. Olha aí, você, quero saber de você. Quanto tá difícil, cama separada ou não? Tem que aguentar.
2: Bom dia, Cissa. Você não é uma maçã, mas é um amor.
0: Nossa, Léo, bom dia pra você. Ó aqui o Cássio, ó, bom dia, Cissa. Ajo que houver. Dormir juntinho, não é... Ajo que houver, não quis casar. Eu também penso aí, não quis casar. Grudadinha aqui, ó. Bafo com bafo. Fungada com fungada. Não era, tem dia que é meio complicado. Tem dia que a pessoa toma, a pessoinha ao lado, toma uns gorozinhos a mais. Ronca que é uma beleza. Toma uns gorozinhos a mais, ronca que eu vou te contar. Realmente, aí às vezes fica complicado a gente, né? Dormir um pouquinho tá meio difícil, às vezes tá com sono leve. Uma exceção. Uma exceção é uma coisa. Agora, todo dia.
3: Ô, Cícia, bom dia. Bom dia a todo mundo. Sou Raimundo, os vizinhos do fundo, os ET do outro mundo e os amantes profundos.
0: Opa! Tá poético.
3: Aí eu vou falar com ele pra você, Bia. Roncar é o de menos. Tem coisa pior que a gente faz. Né? Você tá doido? A polícia bateu no portão de casa às 6:30 da manhã.
0: Por quê?
3: Pensando que era briga, não. Era eu e minha mulher disputando um ronco. E roncava de um lado e arroncava do outro.
0: Oh, meu Deus.
3: Quanto mais roncar, melhor é.
0: Não é?
3: É uma sinfonia. É uma música pros ouvidos da gente, pra dormir. Se eu deitar a mulher não roncar no meu ouvido, eu não consigo dormir.
0: Você não consegue? Tem
3: e
0: gente que acostumou.
3: Dela parece que ela tá gritando, parece que tá arrancando um bicho de pé na sola do pé dela. Você tá doido? Rapaz, esse negócio de ronco não atrapalha ninguém, não.
0: A gente acostuma, não é?
3: Isso é sinfonia pros ouvidos da gente. Você tá doido?
0: Tem gente que acostuma, já tá tão acostumado que realmente, se a pessoa não tá ali... Eu não vou falar sério, o Paulo não ronca. Eu tô falando sério, ele não ronca. Ele não ronca. Quando ronca, eu preciso olhar se tem alguma coisa de errado. Já acordo, pergunto, tá sentindo bem? Teu estômago tá bom? Não, tá tudo bem. Por quê? Falei, você não ronca? Não ronca. Então, realmente, você preciso ver se tá vivo. Porque não mexe, não ronca, não faz um barulho, não faz. Não levanta a cor. Então, eu falo assim, eu preciso ver de vez em quando se tá vivo ainda. Porque não é possível. Agora eu mexo na cama o tempo inteiro. Eu viro pra um lado, eu viro pro outro, eu estico pra lá, eu viro pra cá. Nossa, eu mexo na cama a noite inteira. Ainda bem que ele tem paciência. Ainda bem que ele tem muita paciência. Mas o negócio é o seguinte, aqui é detalhe, fungado no cangote, senão eu não consigo dormir. Eu fico esperando, não durmo não, não consigo dormir. Cláudia, conta aí pra gente. Claudinha.
4: Bom dia, bonequinha. Bom dia. Bora pra mais um dia de luta?
0: Bora.
4: Ó. Eu durmo com uma pessoa que ronca. Eu também ronco, porque ele reclama. E a gente vive essa vida há 22 anos.
0: Olha aí!
4: Mas é uma vida maravilhosa. A gente se ama. Tenho certeza. Beijos, bonequinha.
0: Beijo.
4: Pra Matias, se puder.
0: Beijo. Eu tô falando, a gente acostuma até com o ronquinho da pessoa que faz diferença. Faz. Nossa, Deus, a gente acostuma até com o ronquinho da pessoa. Até o ronquinho da pessoa fica gostoso ali do lado. Quando a gente, né? Ai, meu Deus, tá acostumado com a pessoa. Bom dia, Daniel de Ribeirão Preto. Bom dia, locutora, tudo bem? Estou na sintonia. Eita, é lá em Ribeirão Preto. Deus proteja sempre seu dia, viu? Ele tá pedindo moda aqui, já vou atender. Alô, pressão. Queria ouvir, Roberta Miranda, bom trabalho pra você. Ah, você gostou que eu cantei? É minha segunda opção. Vai que um dia eu viro cantora, Bressan, tô nessa ainda, vai que dá certo, né? Bom dia, minha linda Thelminha. Dá um bom dia pro meu esposo Jefferson que vai trabalhar. Alô, bom dia, Jefferson. Tudo de bom aí pra você, tá bom? Uma feliz terça-feira. Pedro Henrique, tudo bem? Tudo bem? Olha, escreveu assim, ó. O Alex Boy é bom, mas a Cissa é melhor. Nossa! Um beijo pra você. Obrigada aí pelo carinho. Vanderlei, diz aí, Vanderlei, que você já vai pegar no meu pé e eu sei, quer ver?
5: Bom dia.
0: Bom dia.
5: O Paulo não pode reclamar mesmo, não, coitado. Se não, acaba apanhando. Não pode mexer, não pode respirar, não pode comer, não pode tomar café.
0: Mas ele é tão bonzinho, que ele, assim, acho que ele nem respira que é pra não incomodar. Não é possível, gente. Ele não faz um barulho, mas nem mexe na cama. Agora, em compensação, eu, Deus me livre, nem eu tem dia que me aguento. De tanto que eu mexo na cama. Não, tem dia que nem eu me suporto. De tanto que eu mexo nessa cama. Tenha dó. 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

0: Vitinho Rodrigues, subidas e descidas. Educadora pega bem, 6h45. Pega bem, começar o dia por aqui, né? 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
6: Oi, 6h52 e a galerinha por aqui desejando bom dia. Deixa eu ver quem tá aqui, deixa eu ver. Fábio de Brodowski, bom dia, Fábio. Obrigada aí pela sua presença, Fábio. Bom dia, bom dia. Vanderlei de Sertãozinho, bom dia, querida. Enfim, estou em casa e, como sempre, estando em Sertãozinho pelo mundo, ouça a educadora, porque a educadora pega bem, olha. Ele leva a gente na mala. Vanderlei passou 80 dias em Alagoas trabalhando, agora está em casa, coisa boa, né? Isso aí, agora é descansar. Galerinha, galerinha, fala aí comigo, Carlão. Bom dia pra você. E a nossa enquete de hoje, E aí, o que que você acha? O casal que se ama precisa dormir junto ou tem dias que o ronco não dá? Tem dia que a mexeção não dá. Tem dia que tá difícil mesmo. Conta aí pra gente, Renata. Conta. Bom dia.
7: Bom dia, minha princesa. Ah, o Paulinho é um anjo, né, Paulinho?
6: É, pior que é.
7: Meu amor, tudo bem?
6: Eu que sou a ovelha negra.
7: A gente aqui em casa não ronca, não.
6: Não?
7: O Claudinei tem uma exceção quando ele bebe um pouquinho a mais. Roncai de menos. O duro é que quando solta umas bufas. Ai, minha princesa, 34 anos juntos, né, Cícia?
6: Nossa, que bênção.
7: Só que ele se mexe de

0: mais, mas o caso dele é porque ele tem uma prótese no quadril. E ele se mexe muito, por isso que ele dorme lá na cama dele. Um beijo, minha princesa.
1: Beijo.
0: Beijo, pega bem.
1: Beijo pra Claudinei também. Beijo, bem. Eu também mexo nessa cama que eu não paro quieta. A noite inteira pra lá e pra cá, mexeção, que eu vou te contar. Mas é, Renato, você falou tudo. Ele é anjinho, meu. Ele é, tem que concordar, nem respira, que é pra não incomodar. Falo nada, não, viu? Quem mais aqui? Fala, Luiz Antônio.
2: Oiê. Bom dia, Cissa.
1: Bom dia.
2: Bom dia, ouvintes da Educadora.
1: Tudo
2: Cissa,
1: bem com você?
2: Meu nome é Luiz Antônio Tardivo. Estou sempre na sintonia da Educadora. Por exemplo, igual agora, tô te ouvindo.
1: Opa.
2: Todos os dias te ouço.
1: Que bom.
2: Eu gostaria de saber uma pergunta.
1: Aí, do Rodolfo, ele tá aqui perguntando o Rodolfo. Ele tá perguntando, tá com saudade, tem certeza, né? Que vocês estão com saudade. Rodolfinho volta sexta-feira, minha gente. Sexta-feira, Rodolfinho tá de volta pra vocês matarem saudade. Tá acabando férias, né, Rodolfinho? Tá acabando. Ele vai estar assim, ó, bronzeado. Ele tá num bronze com a sua sunguinha do Capitão Caverna. Que é de dar inveja. Fala, Pedro. Um beijo aí pra você. Obrigada aí pelo seu carinho. E bora curtir mais moda. 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

0: Milionário José Rico, quem disse que esqueci, hein? Educadora Pegando Bem, 72, bom dia. 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
0: Bom dia, bom dia, bom dia pra você na melhor sintonia. Juntos em ZYD 832, canal 272. Educadora, Batatais, São Paulo, vem que vem.
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0: Terça-feira, 11 de agosto, 18 graus na melhor sintonia.

0: 7h11, bom dia, bom dia. Acorda, acorda, acorda aí. Quem não acordou, acorda aí, ué. Bom dia, que já tá na hora. O nosso bom dia, educador, é pra você já acordar de bem com a vida, felizão. Felizinha, felizinha também. Já participa aqui, manda alôzinho, fica à vontade que a casa é sua. 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
1: Ai, Loirão, vamos judiar desse povo.

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Bom dia, bom dia. 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Daqui a pouquinho eu volto com

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4: Ui, babadinho. Às 7h24 da manhã. E o cantor sertanejo Gustavo Lima, de 36 anos, recebeu uma determinação judicial para pagar quase 149 mil.
5: Rapaz.
4: É fichinha para ele, né? Para um pernambucano, após citar o número dele na música Bloqueado.
5: Rapaz.
4: Você lembra? 99, não sei o que lá, nada que ele cantava na música. Eu já não lembro mais a música. Eu lembro o telefone que ele fala, a música eu lembro, produção. Entendeu? Ele cantava um número, mas ele falou um número aleatório, né? Nem sabia de quem que é e se a pessoa existia na fila do pão. Ele nem sabia. Porém, a pessoa do número processou ele e conseguiu. Tá? O Gustavo Lima, né, a equipe dele, os advogados dele até recorreu, mas não adiantou muito não. Agora ele vai ter que pagar mesmo. 149 mil. O autor da ação afirmou que nos autos que tentou resolver essa questão, mas não deu certo. E também os advogados tentaram dizer que, né, essa música não foi o Gustavo Lima que fez. Não foi o Gustavo Lima que fez, tal, tal, ali, né? Ele pagou pela música, sim, mas não foi ele que fez. Beleza, mas também não resolveu. Tentou negociar, baixar para 70 mil. Também não resolveu. Vai ter que pagar 149 mil reais. Porque usou o telefone, né? E aí? Bom, os advogados de Gustavo Lima ainda não falaram nada, né? Mas, porém, consideraram a quantia inadequada, tá? Bom, mas aí tá complicado, né? 149 mil, uma fechinha, mas será que ele realmente tem culpa de ter colocado aí o nome, o número da pessoa? Será que ele realmente tem culpa, produção? Acho que não, né? E não, primeiro, pra começar, não foi ele que fez a música. Segundo, por quê? Porque, né, um número aleatório, você vai saber de quem é. Terceiro, ele tem dinheiro, então tá tudo certo. Né? Se o Gustavo Lima tivesse aí falado o seu número, você iria processar ele? Você iria?
2: Ei!
4: Eu não ia aproveitar e fazer um merchan. Eu ia aproveitar e fazer um merchan, né? Mas deixa pra lá.
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4: Aí, ó, eu acho o seguinte, eu acho que o Gustavo Lima... Por que você não pediu emprestado, Gu? Eu tinha te emprestado o meu número de celular, tinha feito pela metade do preço, Gu. Metade do preço, 70 mil pra mim tava ótimo, viu? Você quer usar? Eu te falo o número agora, 99121, tá? Eu te falo aí, tá? O número do meu celular você pode usar à vontade, né? Aquele detalhe, uma sorte dessa eu não tenho. Uma sorte dessa eu não tenho. Mas tá aí, gente. Eu queria... Tem aqui um detalhinho. Um detalhinho. Ele só falou 99 não sei o que das quantas. Mas ele não falou DDD, então por que que ele tem que pagar? Eu não entendi essa daí, não. Cadê? Eu não entendi o que ele falou. Cadê? Eu não entendi o que ele falou. Não.
7: Eu não entendi o que ele falou.
4: Ele não falou o DDD. Ele falou 99, não sei das quantas lá. Não lembro o número que ele falou.
7: Eu não entendi o que ele falou.
4: Mas ele não falou o DDD, então como que pode ser considerado o telefone realmente dessa pessoa? Né? Eu acho que tem uma falcatruazinha aí, né? Porque se tivesse falado 016, 035, 022, mas não falou? Então, né? Então, como é que pode ser comprovado que é realmente o telefone dessa pessoa, hein? Vamos falar sério, que oportunismo. Pra mim, oportunismo. Bora lá, deixa eu ver a galerinha mandando um bom dia. Babinho! Já mandando essa foto do sol maravilhosa, Fabinho. Sandra Marta, dia abençoadinho pra você também, sua maravilhosa. Quem mais? Ó, o Júlio por aqui. Bom dia, não. Ai, Júlio, não queijo, não tô entendendo. Me explica aqui, Júlio Leone, o que é esse não? Eu não entendi também.

0: que, que o Júlio colocou.
1: Eu não entendi o que ele falou.
0: Eu não entendi. Ah, quem mais tá aqui? Oi! A minha amiga, Valéria Bombonato também tá desejando bom dia pra gente. Eita, Lelê! E o Guilherme? Ah, 9912. Ah, tá. O Guilherme mandou o número da música. Porque, Guilherme, eu não lembrei nem que eu jantei ontem.
2: Rapaz!
0: Não tô lembrando nem que eu jantei ontem, o que dirá o número que é tocado na música do Gustavo Lima. Então, mas ele fala, né? 9912. Então, mas ele não fala o DDD. Como é que pode ser comprovado que é o telefone do rapaz? Né? Que ele vai pagar 149 mil. Eu acho que eu vou ser advogada agora também. Eu vou estudar pra ser advogada também. Ninguém vai me aguentar. Eu não gosto de injustiça, nem de controvérsias. Ou melhor, há controvérsias nessa situação aqui, nessa ação aqui. Eu acho que a justiça não foi certa. Tudo bem que o Gustavo Lima tem dinheiro, mas não é só porque ele tem dinheiro que as pessoas também têm que extorquir. Ah, vamos falar sério, gente. Vamos falar sério. Não é porque ele tem dinheiro que todo mundo pode, né? Pode, né? Me poupa. Né? Eu, hein? Quem tá aqui? Oi, Fernanda!
3: Cícera, hoje é aniversário da Fernanda.
0: Da Fernanda?
3: Hoje é aniversário da Fernanda.
0: Aí! Parabéns, Fernanda. Muita luz, muita paz, muitas bênçãos, alegrias, vitórias e tudo, e tudo, e tudo de bom, tá bom, Fernanda? Silvia Leigo.
4: Bom dia, querida.
0: Oh, minha linda.
4: Silvia Leigo Sansão.
0: Como é que você tá?
4: Se for possível, linha do tempo. Bom, cenário, todos nós iluminados pela luz do Espírito Santo. Fica na parte de Jesus, seu amor, da Vítima Lima.
0: Oh, minha linda.
4: Abraço, linda.
0: Um bom dia pra você. Sabe, a gente fala com a Silvia Leigo, bom dia, Silvia Leigo, tá tudo bem com você, querida? É bem assim, né? Na sequência tem o seu pedido, educadora pergunta.

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0: Daqui a pouquinho eu tô de volta com Zap Hits.
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4: Bom dia, 7h47, hora de Zap Hits, com conveniência 14 de março.
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4: É hora de você participar, votar e escolher a sua preferidinha, meu bem. É isso aí, duas opções. E você vota através do Zapinha Educadora. 99986-1023. As opções te passo agora. Você vai ouvir uma beiradinha de cada uma delas e vai votar na sua preferidinha. A primeira opção, de Paulo e Paulino, ponto final. E a segunda opção, é Dois Corações, com César Menotti, Fabiana e Jorge Matheus. Qual delas é a sua preferida? Me conta aí.
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0: Primeira opção de Paulo e Paulino, ponto final. Quero saber de você qual que você vai, qual que você vota, qual sua preferida, qual que você mais gosta. Deixa eu ver a galerinha aqui. Fala, Bressan, tudo bem? Ô, Cissa, primeira opção, vamos oferecer aqui pra Andresa, da Estilo K. Olha, tá ligadinho no seu programa, manda um abraço, abraço e beijo pra vocês, tá bom? Obrigada sempre pelo carinho. Tudo de bom pra falar nisso, deixa eu fofocar aqui. Lembrando de Estilo K, quem chegou aqui foi Alex Boy. Mas pensa numa pessoa que chegou num cheiro. Pelo amor de Deus, que homem cheiroso! Que isso? Geralmente o cheirosinho daqui é o Thiago. Mas hoje o Alex chegou num perfume. Que isso, gente? Bom, deixa eu ver quem tá mais aqui. Oi, Vanessa.
1: Bom dia, bom dia, dona. Cissa, tudo sua bem? Linda.
0: Oi, gente.
1: Tô passando aqui pra desejar um ótimo, abençoado dia pra todos nós.
0: Que assim seja, viu?
1: E Cissa, eu quero ouvir meu signo de Capricórnio.
0: Ah, já tá aqui, Cissa, ó.
1: Toca um modão aí pra nós. Manda um alô lá pra minha mãe Zilda da cidade de Cajuru.
0: Mando sim, mando
1: e
0: sim.
1: E pro meu pai Orlando. Ah, bom
0: vou dedicar
1: dia,
0: eles a campeã.
1: FM, pega super bem.
0: Vou dedicar eles e você, a você também é grande campeã. Deixa eu ver quem tá mandando alô, a Luciana. Oiê, oiê, bom dia, bom dia. Tá votando também na primeira indicação, né, Lu? Um beijo aí. A Silvinha, ela passou por aqui, bom dia, maravilhosa. Passei em frente da casa do Rodolfinho ontem. Ele estava de sunguinha branca, lavando os tapetinhos da sala na calçada, naquele sol. Ele vai chegar moreninha aí e falar que foi na praia. Mas ele foi, Silvinha, ele foi pras Maldivas também. Ele deu uma passadinha lá nas Maldivas. Ele foi. Guilherme, ô Cissa, manda aí um abraço pro meu parceiro Pedrão. Deixa eu mandar um abraço. E vamos dedicar pra ele também a campeã, tá? Pra ele, pra você, tá bom? A campeã. Luiz Fernando, bom dia, eu gostaria que você falasse do aniversário das minhas filhas, Vanessa e Andressa. Olha, que lindas! Em dose dupla, é, Luiz Fernando? Parabéns, saúde, bênçãos, vitórias, alegrias, alegrias, alegrias. Que papai do céu sempre proteja elas, tá? Bom, hora de conferir aquela beiradinha da segunda.
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0: aí essa nossa segunda opção. Eu quero saber de você qual. Qual das duas? Qual das duas você prefere? Deixa eu ver. Renato, bom dia, bom dia. Tudo de bom aí na sua terça-feira, Renato. Ele que é da casinha. Galerinha da casinha sempre em peso aqui, né? Renato tá votando aí na primeira opção. Abraço pra você e pra todo mundo aí. Roseli também tá aqui, marcando presença, né, Roseli? Bom dia, bom dia. Bora começar o dia com a educadora. Votando na primeira opção. Carmen, Carmen. Oi, Carmen. Ótimo dia pra você, obrigada sempre pelo carinho, tá bom? Silvia Leigo, qual que você vota, bem?
1: Cissa.
0: Oi.
1: A Silvia Leigo, eu voto na segunda.
0: Na segunda?
1: Beijo no fundo do seu coração, maravilhosa.
0: Beijo, maravilhosa. Cissa. Beijo, maravilhosa. Merrão deixou recadinho aqui,
2: Olá,
0: Merrão.
2: Bom dia, bom dia, Lô.
0: Bom dia.
2: Com muita alegria, terça-feira abençoada pra todos nós, pra
0: Amém.
2: Todos os ouvintes, os internautas, né?
0: Isso
2: 48
0: aí.
2: Anos de educadora,
0: que
2: né? 48
0: isso,
2: anos de educadora.
0: Que
2: é
0: isso?
2: É uma história, em muitas histórias.
0: Uhum.
2: Glória, fica com Deus, Deus te abençoe muito, muita luz, muita paz pra você, viu? O seu programa que já pegou desde as 5 da manhã, hoje não teve jeito pra um pão de queijo, não. Mas um dia maior, vai, um dia mais dá certo, um dia vai dar certo. Fica com Deus, Glória.
0: Com Deus, querido.
2: Fiquei sabendo aí, os canários terras aí estão falando, me falaram pra mim que o Tibum faz quase um mês que não vai trabalhar de segunda-feira.
0: O Tibum não gosta? Não gosta de pegar na segunda?
2: É, rapaz, uns pais de segunda-feira aí que o Tibum não vai trabalhar.
0: Entendi.
2: O canário terra que falou pra nós. Um abraço, nego velho. Um abraço, Tibum. E vai, Corinthians!
0: É, tem gente que não gosta de trabalhar na segunda mesmo. Né? Falo nada. Deixa quieto, passar a régua. Deixa eu ver quem tá aqui, A Vanessinha tá votando na primeira opção. Obrigada pela sua participação, lindona. Quem mais? Bom dia, eu voto na primeira opção. Manda um abraço pro Valtim. Estamos sintonizados, estamos aqui no Castelo. E se puder, toca uma música do Zezé, Voando Sem Asas. Ó o Juninho aí, ó, ó. Um abração, obrigado pela sua participação também. Tá anotado aqui, hein? Bom, tá na hora de conferir a grande campeã dos Zap Hits com Conveniência 14 de março.
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0: Ponto final de Paulo e Paulino, a campeã dos Zap Hits. Educadora Pega Bem 8-2, vai ficando por aqui, JL Tintas Automotivas. 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
2: Bora que bora na alegria. Um super bom dia pra você. Bora comigo? Cesta de Paula, em ZYD 832, canal 272, Educadora Batatais, São Paulo. Manhã linda de terça-feira, 11 de agosto, 17 graus. Com ela é melhor.

0: turma do pagode, apaixonado raiz. Educadora pegando bem, 8h15. 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É isso aí, a número 1 em implantes dentários, realizando aí a alegria de todo mundo. 8h15. Todo mundo aqui? Então já tá na hora de conferir, né? Previsões pra essa terça-feira. Quer saber o que vai rolar? Quer saber o que os astros dizem? Quer saber? Então aumenta o volume, porque a gente começa com Áries, Touro e Gêmeos.
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3: Áries, 21 de março a 20 de abril.
0: Olá, muito bom dia, Ariano, Ariana. Você hoje poderá mudar de ideia sobre um projeto, uma parceria ou até sobre os rumos da sua vida profissional. Hoje há espaço para reinventar a sua vida com mais prazer, com mais entusiasmo e bota alegria aí. Assuntos do passado e da família tendem a ser resolvidos com mais agilidade. Evite confrontos desnecessários, haja com mais paciência, com bom humor e você chegará também onde você deseja. O relacionamento está estável, relaxa. Cor para hoje é o roxo.
3: Touro. De 21 de abril a 20 de maio.
0: Olá, taurino, taurina. Uma conversa poderá fazer você enxergar uma situação por outro ângulo, hein? Não tenha medo de rever decisões que já pareciam definidas ou definitivas. Não tenha medo de mexer nessa ferida. O dia favorece mudanças práticas, principalmente no trabalho e na organização financeira. No amor, menos cobrança, hein? Mais leveza. Você tá cobrando muito, hein? Tá? Isso vai fazer você se aproximar ainda mais de quem ama. Confie nos processos, tá? Dá uma segurada na ansiedade que vai melhorar também o resultado. Cor pra hoje é bege. Ai, não gosto do bege.
3: Gêmeos. 21 de maio a 20 de junho.
0: Geminiano, geminiana, hoje sua mente estará cheia de ideias e também possibilidades. Uma notícia, um convite, uma conversa, pode até abrir portas que você nem tava procurando, você nem tava imaginando. Só tome cuidado pra não querer abraçar tudo ao mesmo tempo, devagar e sempre na mesma toada. Ah, na vida afetiva, alguém poderá revelar sentimentos que estavam escondidos e olha, você vai se impressionar. Escolha o que realmente merece a sua energia. Pensa nisso. Cor pra hoje é o vermelho. Daqui a pouquinho você confere. Câncer, Leão e Virgem na sua educadora.
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6: A Anvisa revogou medidas que proibiam a comercialização, distribuição ou propaganda de medicamentos por plataformas digitais. A decisão atinge empresas como iFood, Rappi, Mercado Livre e Americanas. A mudança ocorre após uma nova lei autorizar farmácias e drogarias regularizadas a contratar plataformas de comércio eletrônico para a logística e entrega de medicamentos. Apesar da revogação das proibições, a Anvisa ainda precisa publicar uma regulamentação específica para que as novas regras sejam aplicadas integralmente.
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3: 8h21, bom dia.
5: Bom dia, bom dia.
0: Bom dia, educadora.
3: Bom dia.
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3: Bom dia, bom dia, bom dia pra você que tá na melhor sintonia.
6: Bom dia.
3: Bom dia, bom dia. Fala, Renata. Ótima manhã pra você. A Danizinha também tá aqui curtindo a educadora. Patrícia, olha aí. Todo mundo, cadê beijo? Aí. João Motoca também tá curtindo a educadora. Quem mais? A Simone também tá por aqui, né, Simone? Abraço, sua linda. Abraço pra você também, tá? Bom, bora curtir mais, educadora? Helena Laurato, deixa eu mandar beijo pra ela também. Chegou chegando aqui, ó, nos 45. Beijo pra você, sua linda. Educadora pegando bem.

0: Som de faculdade, Mari Fernandes, Arame Farpado. 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E agora é 8h28, agora é hora de conferir seu signo. Câncer, Leão e Virgem.
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3: Câncer. 21 de junho a 21 de julho.
0: Olá, muito bom dia, Câncer. Questões familiares ou emocionais que vinham ocupando muito espaço na sua cabeça começam a perder força. Você poderá perceber que não precisa mais carregar responsabilidades que não são suas, tá? Não precisa. No trabalho, uma mudança de estratégia pode trazer resultados melhores. E hoje cuidar de você é também uma forma de cuidar da relação. Tá? Cor pra hoje é o branco.
3: Leão.
4: 22 de julho a 22 de agosto.
0: Leonino, Leonina, você estará mais determinado a assumir o protagonismo da sua vida. Uma oportunidade

0: profissional ou uma ideia antiga poderá voltar à tona e com força. Não descarte algo apenas porque não deu certo no passado.
1: Pode que dá certo agora.
0: Talvez agora você esteja bem mais preparado. No amor, deixe o orgulho de lado. Nem toda demonstração de carinho precisa ser uma disputa de quem faz primeiro, de quem procura primeiro, certo? Cor pra hoje é o azul.
2: Virgem, de 23 de agosto a 22 de setembro.
0: Virginiano, virginiana, bom dia. O dia pede menos perfeccionismo e mais movimento. Você poderá perceber que estava esperando o momento perfeito para tomar uma decisão. Nem sempre dá. Na verdade, só precisa coragem mesmo. No trabalho, organize-se. Organize prioridades e não tenta resolver tudo de uma vez, nem tudo sozinho. Vai com calma, sempre refletindo. Na vida pessoal, uma conversa sincera pode trazer alívio nessa relação. Faça o possível hoje. O perfeito pode esperar. A cor pra hoje é o pink. Já, já, você confere Libra, Escorpião e Sagitário na sua educadora.

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3: Bom dia, gente linda desse Brasil maravilhoso.
4: Brasil.
3: Bom dia, pra você que tá acordadinho agora. Bom dia pra você que já tá na caminhada faz tempo. Bom dia pra você que já começou dando um talento aí em tudo. Tá no seu trabalho, tá no comércio, tá onde? Tá na indústria, tá na costura, tá aí a galerinha das obras. Obrigada aí pela presença, pelo carinho de vocês. Vamos juntos? Na melhor sintonia, né? Deixa eu mandar um abração pro Zé Carlos que tá aqui mandando alô pra gente. Zé, tudo de bom pra você. Pra Maria Fernanda, essa linda, que também tá aqui na melhor sintonia, claro, todo dia com a gente. Cícero Teixeira. Bom dia, Cícero. Ô, Cícero. Se der, toca uma música aí, olha, Menos é Mais e Pablo, agora. Educadora pega bem.

0: Maluf, saudade estranha. Educadora pega bem, 8h40. Bom dia, bom dia. Pra você na melhor sintonia, já é hora de conferir seu signo. Cadê? Librianos, escorpião, sagitário. Agora é hora de conferir o seu signo.
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3: Libra, 23 de setembro a 22 de outubro.
0: Oi, Libriano, Libriana. Uma mudança de planos poderá acabar sendo melhor do que aquilo que você tinha planejado, viu? Hoje o universo parece empurrá-lo para novas experiências e também contatos. Uma pessoa poderá trazer uma proposta interessante e despertar novamente sua vontade de realizar aquele antigo sonho que está guardadinho aí. É o momento. No amor, evite interpretar silêncio como rejeição. Vai com cuidado aí. Dê espaço para as coisas acontecerem naturalmente. E a cor para hoje é o cinza.
3: Escorpião. De 23 de outubro a 21 de novembro.
0: Bom dia para você, de Escorpião. Hoje você poderá descobrir que determinada situação não merece mais o peso emocional que vinha recebendo. Não tem essa necessidade, né? O momento favorece encerramentos, decisões e uma espécie de faxina na vida. No trabalho, mantenha seus planos mais reservados, não dá uma segurada, não fica contando para todo mundo, não, até que estejam realmente estruturados. No amor, uma conversa profunda pode mudar tudo. Às vezes, desapegar não é perder, é abrir espaço para o novo. Cor para hoje é o marrom.
3: Sagitário. De 22 de novembro a 21 de dezembro.
0: Olá, bom dia, sagitariano, sagitariana. O desejo de mudar tá falando alto. De ambiente, de experiência, de trabalho, de lugar. Muda, muda, muda. Você tá sentindo necessidade, vai. Precisa sair da rotina? Tá muito forte essa necessidade. Aproveite essa energia para movimentar projetos que estavam parados, tá bom? Uma pessoa poderá incentivar você a acreditar novamente nessa possibilidade. Só vai. Evite decisões, assim, impulsivas só. É importante analisar, sim. Mas vá com fé, vá com coragem. Liberdade é escolher seus caminhos, mas também ter a ideia que você precisa assumir as consequências da sua escolha, tá? Cor pra hoje é o salmão. Daqui a pouquinho mais três signos da Educadora. Daqui a pouquinho Capricórnio, Aquário e Peixes.
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3: A número 1, minha gente. 8h45, bom dia pra você. Curtindo Educadora. Cadê aquele bom dia caprichado da galerinha? Cadê?
4: Bom dia!
3: Bom dia, bom dia!
5: Bom dia!
3: Ah, muito bom dia pra você curtindo a Educadora.
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3: Deixa eu ver quem tá desejando bom dia. Deixa eu mandar um bom dia pra Elaine Merenciana Taurina. Tá aqui já. Um beijo pra você. Tá aí ouvindo o signo dela, né? Decimar de Itamoji. Bom dia, meu amigo. Ótima terça-feira pra você. E ela toda maravilhosa, a Dalva. Dalva, conta aí pra gente. Que dia que a semana começa mesmo?
6: Oi, Cissa. Oi. Bom dia, tudo bem?
3: Bem, você?
6: Ô, Cissa, eu vi o Merrão falando que a semana começa na terça-feira.
3: É.
6: Mas é na terça-feira que a semana começa.
3: Adoro Dalva, né? A gente fala nada. Semana começa na terça, né, Dalva? Tá certo. 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

0: Castela, que eu não te esqueci. Essa daí foi especialmente pro Ney Félix. Tá sempre curtindo Educadora, pegando bem, né, meu amigo? Bom, agora 8h52 é hora de curtir e conferir o seu signo. Capricórnio, Aquário e Peixes.
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3: Capricórnio. De 22 de dezembro a 20 de janeiro.
0: Bom dia, capricorniano, capricorniana. Hoje você poderá perceber que algumas regras que você criou para si mesmo já não fazem mais sentido. Uma mudança profissional, financeira ou familiar pode exigir mais flexibilidade. Não tente controlar todos os detalhes, não vai dar certo. Tá? Algumas respostas aparecerão justamente quando você se permitir. Permitir que as coisas aconteçam do jeito que tem que acontecer. No amor, demonstre mais o que sente. Você não precisa ser forte o tempo inteiro, demonstrar essa fortaleza o tempo inteiro. Cor pra hoje é o amarelo.
3: Aquário. De 21 de janeiro a 19 de fevereiro.
0: Aquariana, aquariana, uma ideia diferente pode chamar a sua atenção, despertar novamente sua criatividade. Hoje é um bom momento para pensar fora do padrão e buscar caminhos que tenham mais a ver com o que você está, na fase que você está atualmente também. Uma conversa inesperada pode trazer mais oportunidades. No amor, cuidado para não fugir emocionalmente quando algo começar a ficar sério, tá? Nem toda mudança precisa ser uma ruptura e abrupta. Pensa nisso. Cor para hoje é o preto.
3: Peixes. De 20 de fevereiro a 20 de março.
0: Peixes, peixes, bom dia. Seu lado intuitivo está bastante presente hoje. Hoje você vai se sentir mais determinado, mais empoderado. Você está chegando ao fim para dar lugar a algo mais leve. Tá? Questões familiares podem encontrar uma solução depois de uma conversa que vinha sendo adiada. No trabalho, valorize mais as suas próprias capacidades. Não diminua o seu valor, tá? Só porque alguém não soube reconhecê-lo. Cor pra hoje é o amarelo. E amanhã tem mais previsões na sua Educadora? Ah, com certeza.
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0: 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Vai ficando por aqui, mas tá de volta amanhã. Eu também vou pegando carona, viu? Valeu demais a nossa manhã, valeu demais sua companhia, sua alegria, sua presença. Valeu, valeu, valeu. Vem vindo por aí, Titi Rodrigues, Thiago Rodrigues. Na sua frequência com a educadora, um beijo enorme. Fica com Deus, com ele eu tô indo. Amanhã a gente se fala mais, tá? Tchau, tchau.
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4: O atual El Niño pode estar entre os mais intensos das últimas décadas e provocar eventos climáticos extremos na América Latina. Segundo o Centro de Previsões Climáticas dos Estados Unidos, há 81% de probabilidade de o fenômeno atingir intensidade muito forte entre outubro e dezembro. No Brasil, a expectativa é de mais chuva e temporais no sul, enquanto norte e nordeste podem enfrentar secas mais severas. Sudeste e Centro-Oeste devem ter calor acima do normal e baixa umidade. Países como Peru, Colômbia e México já anunciaram medidas preventivas para enfrentar os possíveis impactos.
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5: Bom dia pra você, são 9 horas da Rádio Que Pega Bem. 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
5: Oiê, tudo beleza? Bom dia, boa terça-feira pra você. Hoje, 11 de agosto, a temperatura em Batatais, 22 graus. Tiago.

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essa reflexão pra gente continuar o dia aqui com tudo. O passado, gente, já era. O passado virou história. É, exatamente. Que a galera se apega aí no passado, já virou história. E o futuro, hein, Thiago? O futuro não existe ainda. É, tem gente que fica se preocupando. Ah, porque é o meu futuro? Não, ele é construído tijolo por tijolo, bem aqui, no agora, no presente. Sim, então, bora desacelerar a ansiedade aí. Desacelera, respira fundo. Foca no agora, foca no seu presente. E bora fazer de hoje, né, o melhor dia das nossas vidas, né? Bora fazer valer a pena, bora pra cima. E é assim que a gente constrói o futuro, vivendo o agora. O que eu vejo por aí é muita gente ou apegada lá no passado e aí não consegue viver o agora, ou muito preocupada com o que vai acontecer lá na frente. Não, é aí, esquece.

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tá com ele, peitou meu pai. E assim, gente, chegou a dar um tapa no meu pai. Eu presenciei essa cena. Chamou ele de incompetente, falou coisas horríveis pra ele, totalmente sem respeito. Aí eu tive que entrar no meio pra afastar os dois, porque o meu irmão, ele tava alterado demais e encarando meu pai o tempo todo. E aí, o que aconteceu? De uma forma agressiva, tá, gente? A minha mãe não tava em casa. Eu fiquei chocado de ver um filho destratar o próprio pai dessa maneira. O meu pai ficou arrasado, né? Sem reação nenhuma, tadinho. É complicado, hein? Agora eu tô num dilema. Meu pai quer abafar o caso pra não criar um clima, mas eu acho que o meu irmão passou de todos os limites e precisa sofrer consequências, né? Ou até mesmo sair de casa. Se fosse com você, o que você faria?

fazer, né? É passar na frente do pai, né? Ele tá tentando respeitar o pai, mas, poxa vida, que triste essa história, né? Um filho encostar a mão no pai? Ah, pelo amor de Deus!

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3: E muita gente leva um susto ao estacionar e encontrar uma poça d'água embaixo do carro. A primeira reação é aquela, vem logo a ideia de vazamento. Mas na maioria das vezes é exatamente o contrário. É sinal de que o ar-condicionado está funcionando normalmente. É que quando o sistema resfria o ar, ele também retira a umidade do ambiente. E essa água se condensa no evaporador e é eliminada por um dreno para baixo do veículo. Sendo assim, observe a cor e o cheiro do líquido. Se for apenas uma água limpa, sem odor, fique de boa. Agora, se o líquido for colorido ou tiver um cheiro forte, aí sim é hora de procurar uma oficina.
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nosso palpitando de hoje. E aí, você já mandou o seu palpite na história triste de hoje, né? Ah, um filho mais novo empeitando o pai, só porque o pai pediu pra ele arrumar o quarto, deixar a casa organizada. Ah, ninguém...

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2: Existe uma teoria que se chama 90-10, onde uma pessoa tem 90% daquilo que você procura em alguém, só que você foca naqueles 10% que falta. Aí você vai pra rua, se aventura e realmente você encontra aqueles 10%, mas não se deu conta que perdeu os 90%.

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0: trabalho esses dias e peguei o meu irmão mais novo tendo uma discussão pesada com meu pai. Meu pai só tinha pedido pra ele arrumar o quarto e tomar vergonha na cara, né? É, com as obrigações dele, né? Epa! É, aí, o que que aconteceu? Meu irmão começou a gritar com meu pai, peitou meu pai. Eu peguei ele dando um tapa no meu pai e chamou ele de incompetente, falou coisas horríveis, totalmente sem respeito, tá? E aí eu tive que entrar no meio pra afastar os dois, porque o meu irmão tava alterado demais, encarando o meu pai de forma muito agressiva. A minha mãe não tava em casa, ainda bem, né? Nesse momento, eu fiquei chocado de ver um filho destratar o próprio pai dessa maneira. Eu nunca, jamais faria isso com meu pai e com ninguém. Meu pai ficou arrasado, tadinho. E agora, eu tô assim num dilema. Meu pai quer abafar o caso pra não criar um clima, pra não ficar pior a situação. Mas eu acho que o meu irmão passou de todos os limites e precisa sofrer umas consequências aí, né? É, é até mesmo sair de casa se for preciso. Se fosse com você, o que você faria? Você enfrenta o irmão? Você enfrentaria o irmão? Né? Encararia essa situação pra família toda? Falaria, aliás, pra família toda? Né? Contaria o que realmente esse irmão tá fazendo com esse pai? Ou você respeitaria a vontade do seu pai e deixaria pra lá? É muito triste uma situação dessa. Jamais fazer isso com o pai, com uma mãe, com ninguém, gente. Pelo amor de Deus, que mundo nós estamos vivendo, meu Deus. Bom, fala aí, Sérgio. Você tá bom?
1: A história do ouvinte aí. Ah. Eu já tinha perdido a amizade com meu irmão faz tempo.
0: Ah, pelo amor de Deus, né?
1: Ah, já tinha perdido.
0: Não dá pra aceitar, né, Luiz?
1: Se eu tivesse visto uma situação dessa, eu tinha dado um cacete, nem que nunca mais ia fazer na vida dele.
0: Não dá pra aceitar, rapaz. É, deixa a gente indignado. Fala, Merrão. E aí, Merrão? Beleza? Cadê o Merrão?
2: Ô, Titi, bom dia, querido. Bom dia, Titi. Tudo bem? Já vou bom chegar dia. Palpitando, falando mesmo com força. Tô escutando você falar isso a respeito, pai. Ô, Titi. Oi. Não, não, fala pra esse caboclo aí, pessoal. Ouvinte, ó, joga esse teu irmão aí na mão do Merrão, na mão do amigo dele aqui fora, que nós vamos educar ele.
0: Bater em pai, bater em mãe.
2: Com a época de dia dos pais, falar isso pro pai. Exatamente. Fazer isso com o pai.
0: É, porque não, o pai
2: vem fazer com você mais novo aqui, né? Faz com velho, com senhor de idade, com idoso, não. Vem fazer comigo aqui, eu tenho certeza que meus colegas também aí fora tá ouvindo e eles vão ter a mesma proposta minha. Joga ele na nossa mão aqui pra ele bancar o valentão. Tem a santa dó, rapaz, vai te catar, só pelo amor de Deus.
0: É complicado, Merrão, eu entendo a revolta, mas infelizmente isso acontece. A gente acha que não acontece, mas acontece. É, o filho cantando, como dizia, né, o pessoal mais antigo, o filho cantando de galo em casa, achando que manda em tudo, né, e pai e mãe baixando a cabeça pra filho, que nem a vontade do pai dele é abaixar a cabeça, abafar o caso e deixar pra lá. Vê se pode você se tornar refém do filho. Ah, não tem cabimento, né? Aí esse filho mais velho viu a situação e ele não sabe o que ele faz. Se ele enfrenta o irmão, se ele conta a situação pra família toda, ou se ele respeita a vontade do pai e abafa o caso. Que triste, gente, que triste. Manda aí, 99986-1023.
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0: Meu Deus do céu, cada coisa que aparece no nosso palpitando, hein? Se fosse com você, o que você faria? Ah, eu já tinha mandado ele pra fora de casa, falar, tenha santa paciência, sai pra lá, rapaz.

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3: Bom dia pra você, faltando 5 minutos pra...

0: 10 horas. 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
0: Falando de futebol, e a fase de grupos da Libertadores terminou no fim de maio e depois de 75 dias, 6 times brasileiros entraram em campo nas oitavas de final do torneio nesta semana. Ou melhor, entrarão em campo, né? O Fluminense joga hoje. A equipe das Laranjeiras encara o Independiente Rivadavia, da Argentina, às 19 horas, lá no Maracanã, pelo duelo de ida. 3 times brasileiros jogam amanhã. O Palmeiras enfrenta o Cerro Porteño do Paraguai no Nubank Park, às 19 horas, enquanto Cruzeiro e Flamengo fazem aí um duelo entre compatriotas. Um pouco aí mais tarde, né? Às 21 horas e 30 minutos, vai acontecer lá no Mineirão. Mirassol e Corinthians entram em campo na próxima quinta-feira. A equipe do interior de São Paulo recebe a LDU do Equador. Já o Corinthians viaja até a Argentina para o duelo aí contra o Rosário Central. Os confrontos de volta serão disputados exatamente uma semana depois dos jogos de ida. Quem sair vitorioso garante aí a vaga nas quartas de final do torneio. No encerramento da 16ª rodada do Brasileirão da Série C, o Guarani fora de casa perdeu por 2-1 para o Anápolis. E o Bugre segue aí com 26 pontos em quinto lugar. 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
0: Oi, tudo beleza com você? Como tá sendo aí sua terça-feira? Tá tudo 100%? Hoje, 11 de agosto, a temperatura 24 graus. Thiago Rodrigues, o Titi, tá por aqui, feliz da vida, junto com você, essa é a energia do nosso bolo, né? Essa é a ZYD 832, sem dúvida nenhuma, a rádio que pega. É o número 1 do seu rádio. Educadora. 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E o nosso palpitando educadora de hoje: gente, eu preciso da ajuda de vocês. A situação aqui em casa fugiu do controle. Eu cheguei do trabalho esses dias e peguei o meu irmão mais novo tendo uma discussão bem pesada com o meu pai. E assim, ele começou a peitar o meu pai. Começou a empurrar meu pai. Só porque o meu pai falou

em nada, não quer saber. E eu peguei ele dando um tapa no meu pai esse dia. Meu irmão começou a gritar, peitou ele, chamou ele de incompetente, falou coisas horríveis. Sabe, isso mexeu muito comigo. Eu até tive que entrar no meio pra afastar os dois, porque o meu irmão tava alterado demais. Tava encarando meu pai de uma forma assim, muito, muito agressiva. Ainda bem que a minha mãe não estava em casa. Eu fiquei chocado com a situação que ele fez com meu pai. Assim, é uma coisa que mexeu muito comigo. Agora eu tô num dilema. O meu pai quer abafar o caso pra não criar um clima chato dentro de casa. Mas eu acho que meu irmão passou de todos os limites, ele precisa sofrer consequências sobre isso. Se fosse comigo, já ia botar ele pra fora de casa. O que vocês fariam, hein? Ah, eu enfrento meu pai e falo pra família toda, conto pra família toda a situação que eu presenciei. Ou respeito meu pai e deixo pra lá, abafo essa história. É complicado. Eu já ia contar já, tô nem aí, ia falar pra família inteira, ainda ia filmar. Eu sei que você chega ali pra socorrer, né, pra ajudar, mas eu ia, nem que fosse uns 5 segundos, eu ia filmar pra poder mostrar pra família inteira quem é o seu irmão mais novo. Porque assim, eu tenho certeza que seu pai e sua mãe, eles deram educação do mesmo jeito que deram pra você, deram pra ele, né? Tenho certeza disso. Então eu ia fazer, filmar e mostrar pros amigos dele, mostrar pra família. Isso não se faz. Manda aí seu áudio 99986-1023, é o nosso Palpitando Educadora.

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Nosso palpitando educadora de hoje. Gente, eu preciso da ajuda de vocês, da opinião de vocês. Esses dias eu cheguei do trabalho e peguei meu irmão mais novo, tendo uma discussão bem pesada com meu pai. Meu pai só tinha pedido pra ele arrumar o quarto e tomar vergonha na cara com as obrigações dele, né? É o mínimo. Aí meu irmão começou a gritar, peitou meu pai, chamou ele de incompetente, falou coisas horríveis pra ele. Eu tive que entrar no meio da situação. Sabe, ô Thiago, ele deu um tapa no meu pai. Aí eu entrei no meio pra afastar os dois, porque meu irmão tava assim, completamente alterado.

0: filho, destratar o próprio pai, meu irmão mais novo fazendo isso. Aí o que, que aconteceu? Meu pai tá arrasado, só que agora ele tá querendo abafar o caso. E eu quero enfrentar meu irmão. E aí eu não sei o que, que eu faço, se eu enfrento meu irmão, conto pra todo mundo o que ele fez com meu pai, ou se eu respeito meu pai e deixo essa história pra lá. Eu, se eu fosse você, já tinha contado já. Porque isso não se faz. Ah, e ele me contou também que esse irmão dele mais novo não quer saber de nada, não trabalha, não faz nada. Oi, Inês, tudo bem? Inês tá curtindo a gente lá em Cajuru. Bom dia, Inês.
1: Bom dia, Thiago.
0: Bom dia, Inês.
1: Ó, eu acho que essa moça tem que falar pra todo mundo, sim.
0: Tem que contar, não tem?
1: Pra família, pra amigos, pra todo mundo. Ela não tem que deixar o pai dela acobertar o caso, não. Tadinho. Porque isso aí vai de mal pra pior, né? Que é o que a gente tá vendo acontecer, né?
0: Com certeza.
1: Complicado. Mas eu acho que ela tem que falar pra todo mundo, sim. É o mais certo que ela vai fazer.
0: É, fala pra todo mundo e mostra quem ele é dentro de casa, o que ele faz com o pai dele. A Lucineide Jesus, oi Lu, tudo bem com você, Lu?
2: Bom dia, bom dia, bom dia.
0: Bom dia, Lu, tudo bem?
2: Bom dia, Thiago. Eita, vozinha abençoada, hein? Vou te falar um negócio, Thiago. Se eu chego nessas horas e eu vejo um caboclinho desse batendo desse jeito no meu pai ou na minha mãe, rapaz, mas ele tomar uma coça, eu ia mostrar pra ele como é que você respeita um pai e uma mãe. O pai tem caboclinho mais fuleiro, hein? Se é comigo, eu falo, rapaz, vira homem, larga pro teu pai, vem aí, cara, aí eu chego. Tenha vergonha na sua casa, sai dentro da casa do seu pai, se já é maior de idade, vai viver sua vida. Se você não tem amor, não tem respeito pro seu pai, vai viver sua vida, que ninguém é obrigado a aguentar você, não. Sim, eu, se fosse pai, eu botava o sujeito pra fora de casa antes que ele matasse. Porque os filhos de hoje em dia não tem amor a pai, a mãe, não, filho. Os filhos de hoje em dia não tem nem amor e nem respeito. Eu botava pra fora de casa. Eu tenho 5. Eu prefiro um dos meus 5 minha mãe do que um de 4 mil de ano. E aí, menino, tem paciência, não. Eu já dava uma costa no sapato. Queria eu ter uma filha assim, ó. Até agora eu tô com 2 aqui, ó. Eu tenho 4 filhos. 3 da minha mãe e as outras 3 da minha odiando. Mas eu mesmo um dia cada vez. Eu vinha na porta da minha casa e tinha acordo no meu saco, eu tô no lucro. Mas se fosse eu, dava uma costa nesse irmão meu e mandava ele trabalhar. Tá precisando trabalhar e pagar as contas
0: dele. Vai arrumar um serviço, vai ocupar a cabeça. Sabe, tem filho que acha que a casa do pai e a casa da mãe se transforma numa pousada. Na verdade, eu tô enganado. Não tô, né? Tem filho que acha que casa de pai e mãe vira pousada. Depois dos 18, bem, vai procurar um emprego, vai. Não, se você quer morar com o pai, com a mãe, e tudo bem, mas ajuda em casa. Respeita o seu pai, respeita a sua mãe. Mas tem gente não, acha que é pousada, chega lá um hotel, chega lá tomar banho. Então, bem, até hotel você tem que pagar pra ficar, né? É. Então chega lá, toma banho, fica de boa ali, come, não ajuda com 1 centavo. E ai do pai e da mãe se cobrar pra limpar um quarto, pra arrumar uma cama. Aí acontece isso, né? Eu não sei se eu tô muito errado, não. Você vai me dizer, tá? Manda aí seu áudio 99986-1023.
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0: Eu só sei que essa história é muito triste. É, um pai apanhando um filho, uma mãe apanhando um filho. Ah, tem dó, né?

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0: 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Nosso palpitando educadora tá por aqui com uma história polêmica e triste ao mesmo tempo. É, esse nosso ouvinte escreveu pra gente pedindo a sua opinião. Ele chegou do trabalho e pegou o irmão mais novo dele tendo uma discussão bem pesada com o pai. Bem pesada mesmo. Ele disse o seguinte: o Thiago, meu pai, só tinha pedido pra ele arrumar o quarto e tomar vergonha na cara com as obrigações dele. Epa! O meu irmão começou a gritar, peitou meu pai, chamou ele de incompetente e falou coisas horríveis. É um desrespeito total. Eu tive que entrar no meio, né? E eu peguei ele dando um tapa no meu pai. Eu entrei no meio pra separar os dois, porque meu irmão tava alterado demais. Minha mãe não tava em casa, ainda bem. Eu fiquei chocado, fiquei muito triste com a situação que eu vi. E o meu pai também, super arrasado com o meu irmão mais novo. Agora eu tô num dilema, eu não sei o que eu faço. O meu pai quer abafar o caso pra não criar um clima pior ainda na família. Mas eu acho que meu irmão ultrapassou todos os limites e eu acho que eu devo contar. Mas ele tá assim na dúvida, viu, gente? Ele não sabe se ele enfrenta o irmão e conta pra todo mundo essa situação que ele presenciou ali, ou se ele respeita o pai, a vontade do pai, né? E não conta pra ninguém. É, não sabe se ele abafa o caso ali. Eu já falei minha opinião. Eu já contaria já logo, logo, logo mesmo, pra mostrar quem ele é. E você, Vanderlei, bom dia!
1: Oi, Thiago, bom dia.
0: Bom dia, tudo ótimo,
1: Thiago, Vanderlei. A situação da nossa amiga é complicada, né?
0: Totalmente,
1: mas
0: totalmente.
1: Se eu fosse ela, não escondia não, Thiago. Porque se ele pôs a mão,
0: uh-huh,
1: e ela viu, você vai concordar comigo no negócio. Uh-huh. E se a situação piorar? Uma hora, se ela chegar em casa, tiver coisa pior e ela ver, ela vai se arrepender de não ter contado, porque já que pôs a mão, ele pode fazer qualquer coisa. Porque esse tipo de gente,
0: sim,
1: pra pôr a mão num pai, é complicado, viu?
0: É, a gente pode esperar de tudo, né? É, pôr a mão no pai, pôr a mão numa mãe. Ah, Regina Carvalho, bom dia, Thiago. Eu acho que tem que falar sim, que falta de respeito, hein, Thiago, com esse pai. Ele achar ruim, se ele achar ruim, põe pra fora, tem que falar. É, eu já ia colocar pra fora já há muito tempo, né? Se eu fosse esse pai, ah, com certeza, eu não ia ficar, não, ali fazendo sala, não. Imagina, ia falar pra ele, ó, amigão, aqui ninguém me peita, não. Eu sou teu pai, você me respeita. A partir de agora, você toma o teu rumo, eu te criei, dei toda a educação do mundo. Se você é desse jeito, eu não posso fazer nada. Eu não vou sofrer as consequências e ficar aguentando humilhação aqui dentro da minha própria casa, não. Você não vai cantar de galo aqui, não.
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0: E se fosse com você? E se fosse com você? O que você faria, hein?

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2: O Ministério da Saúde inclui no SUS um novo exame para rastreamento do câncer colorretal. O teste imunoquímico fecal, conhecido como FIT, será destinado a homens e mulheres sem sintomas, entre 50 e 75 anos, e deverá ser realizado a cada 2 anos. O exame detecta pequenas quantidades de sangue oculto nas fezes, que pode indicar pólipos, lesões pré-cancerígenas ou câncer. Segundo o Ministério da Saúde, a medida poderá ampliar o acesso à prevenção e à detecção precoce para mais de 40 milhões de brasileiros.
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14: Olá, bom dia pra você, faltando 20 minutos.

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fugiu do controle. Eu estava no trabalho, cheguei em casa e peguei o meu irmão mais novo tendo uma discussão bem pesada com meu pai. Meu pai só tinha pedido para ele arrumar o quarto e tomar vergonha na cara, né? Com as obrigações dele. É, fazer o mínimo, né?

0: tal, e me deixou assim muito, mas muito chateado mesmo. Aí o que, que eu fiz? Entrei no meio, né, pra afastar os dois, porque assim, meu irmão tava alterado demais, ainda bem que a minha mãe não estava em casa. E aí eu fiquei muito chateado, o meu pai também com essa situação. Agora eu tô assim, ó, meu pai quer abafar o caso pra não criar um clima mais pesado ainda em casa. Mas eu acho que meu irmão passou de todos os limites e ele deve sofrer consequências pelo que ele fez. Você, no meu lugar, o que faria? Eu enfrento meu pai, eu escancaro, conto pra todo mundo a situação, pra família toda, pros amigos, pra todo mundo, ou eu respeito a vontade do meu pai de deixar pra lá? Eu enfrento o meu irmão, né? Tinha falado meu pai, eu enfrento o meu irmão e falo pra todo mundo, conto o que aconteceu, ou eu respeito meu pai, que não quer contar. O pai não quer, gente. O pai quer abafar a situação, quer deixar a situação ali quietinha, sabe? Como se nada tivesse acontecido. Mas assim, eu contaria. A maioria, o pessoal que tá participando aqui, tudo ia contar, porque tem que ser exposto, gente. Esse tipo de atitude não se pode, não se deve aceitar. Alô, papai, alô, mamãe que tá me ouvindo aí. Não pode deixar um filho fazer isso de jeito nenhum. Quem é que manda na casa, hein, gente? Pelo amor de Deus. Você deu carinho, você deu amor, você deu tudo. E agora vai tomar tapa na cara de filho? Ah, tem dó, né? Não dá.
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8: Bom dia pra você, 11 horas e 23 minutos.
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0: A partir de agora, a Polícia Civil de Barretos prendeu 3 pessoas investigadas por suspeita de participação no golpe do falso advogado durante uma operação realizada nesta terça-feira em São Paulo. Segundo a corporação, a ação foi coordenada pela Central de Polícia Judiciária de Barretos e teve como alvo 5 investigados, sendo 4 homens e uma mulher. 2 deles seguem foragidos. Ao todo, a justiça expediu 5 mandados de prisão preventiva e 7 mandados de busca e apreensão. As ordens judiciais foram cumpridas em endereços ligados aos investigados na região de Itaquera, na zona leste da capital. A investigação apura crimes de estelionato e associação criminosa. Os 3 presos têm entre 23 e 25 anos, de acordo com a Polícia Civil. A investigação começou depois que uma vítima de Barretos registrou o boletim de ocorrência informando ter tido prejuízo financeiro com o golpe do falso advogado. O valor do prejuízo, no entanto, não foi informado. Este foi o Fique Sabendo, que está de volta amanhã, direto da nossa redação, trazendo as últimas informações para você, sempre junto com a JCM Informática.
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0: Você que tá na empresa aí, na sua cidade, aqui em Batatais, em toda a nossa região, valeu, tá curtindo a gente aí no foninho de ouvido. Obrigado, hein? Ó, nosso palpitando educadora de hoje continua por aqui, você metendo a colher nessa história absurda. Gente, eu preciso da opinião de vocês aí do palpitando, porque a situação aqui na minha casa fugiu do controle. E ó, eu não sei mais o que fazer, de verdade. Eu fui trabalhar esses dias, cheguei do trabalho e peguei uma discussão, uma briga bem pesada entre meu irmão mais novo e o meu pai. Olha que situação desagradável. E aí, eu presenciei, Thiago, o meu irmão peitando meu pai, chamando meu pai de incompetente, e ele deu um tapa no meu pai. Sabe por quê? O meu pai pediu para que ele arrumasse o quarto e tomasse vergonha na cara com as obrigações, já que ele não trabalha e não faz nada, não ajuda em casa e nada. E meu pai chegou e pediu para ele: ó, você tem que arrumar pelo menos o seu quarto, né? Você tem que ajudar. Ah, gente, podia ser qualquer coisa, nada justifica um filho fazer isso com o pai, né? Mas o motivo, hein, foi esse, foi o que ele me contou. E aí, ele teve que entrar no meio para separar os dois. E se sentiu muito mal também depois da situação. O pai também ficou muito chateado com esse filho mais novo. E aí o pai chegou e falou: olha, não conta nada pra ninguém, deixa isso quieto. Só que ele quer saber da gente. Se ele enfrenta o irmão e conta pra família toda, pros amigos, o que esse irmão mais novo fez com o pai, ou se ele respeita a vontade do pai e deixa pra lá, não conta nada. É, aquele famoso abafa o caso. Eu acho que ele deve contar pros irmãos, pros outros irmãos, pros outros parentes, pra todo mundo, conta o que ele faz com o pai. Porque quem sabe assim ele toma vergonha na cara, não é verdade? Fabrício, ouvindo a gente lá em Brodowski, Thiagão, eu acho que essa situação aí tem que contar mesmo. É, filho que põe a mão em pai e mãe, não tá com nada. É uma falta de respeito tremenda. Tremenda. Quem mais? A Nilce. Thiaguinho, tudo bem? Oi, Nilce. Tudo jóia por aqui? Ô, Thiago, se fosse comigo, eu tinha botado ela pra correr. A gente cuida de filho até os 18 anos. Depois já é maior de idade, vida que segue. Aí se aguentar filho ainda batendo, colocando a mão em você, pelo amor de Deus, né? Quem manda em casa é pai e mãe. É. Manda aí sua opinião. 99986-1023.
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0: Você continua ouvindo a ZYD 832, a rádio que pega. Líder de audiência. Obrigado pela sua companhia. Alô, Zé Moreira. Você tá bom, Zé?
1: Bom dia, Tiago.
0: Bom dia, Zé.
1: Ô, Tiago, tem que contar, sim.
0: Tem que contar,
1: rapaz, não é, Zé? Ele passa de um vagabundo, não respeita o pai, não.
0: Pelo amor de Deus, né?
1: Tem que respeitar os pais, as mães.
0: É, também
1: tem
0: acho.
1: Tem que respeitar, tem que contar, sim. Ainda tem que dar um cacete nele ainda.
0: Ó, louco. Quem mais passou por aqui foi a Valerinha Bombonato, o Borrozinho. Fala, Borró, e aí, 100% Borró?
2: Minha opinião aí, o Borró aqui do garimpo. Ó, tem 18 anos, já pode pôr pra correr, né?
0: É, já quer vai
2: caçar fazer nada, já põe ele pra fora. Exatamente. E borrado pra nós, o Michael Jackson aí, o modão, manda pra Daniela, minha namorada. A Valerinha Bombonato, Josimar Lava Rafa, o Marcos Corriveiro. Pra todo aqui do garimpo, tá curtindo a educador, pro Thiagão. Educador,
0: aí, querido. Bem.
2: E hoje pra tomar 10 litros de suco de jaca. Obrigado, Thiagão.
0: O suco de jaca é gostoso. Eu já tomei suco de jaca, uma maravilha. Quem mais, hein? O que, que ele pediu? Ele pediu o Michael. Ah, é? Pediu o Michael? Ah, é? Legal. Michael Jackson, vamos tocar aqui pra você, querido. Forte abraço, viu, ô Borrozinho? Então, eu fico indignado com uma situação dessa, porque você fazia isso com o pai, com a mãe. Ah, tem dó, né? Tem dó. Falta de respeito tremenda.

0: Pai e mãe tem que ser respeitado. E aí, o que que acontece? Às vezes tem essa inversão aí. Tem pai, tem mãe que acaba baixando a cabeça pro filho. O filho vai lá e acaba discutindo, acaba batendo aí, né? No pai, na mãe. Que história triste. Eu achei muito triste. Meu Deus do céu. Manda aí, 999861023, quem mais, hein? A Dalvinha, bom dia, meu amigo Thiago, saudades, quando o Batatais tinha o Clube Princesa Operária, nos finais de semana, lá rolava a dança, os passinhos, top demais, quem mais? Vanderlei, fala Vanderlei, Thiago, manda um recado aí pro Luciano Costa, quantas vezes ele dançou essas músicas lá na Operária, hein? Quantas vezes? eu dancei várias vezes, que delícia. Época boa, né, gente?
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4: Olá, amigo e amiga do campo. A partir de agora, os destaques agropecuários direto do Boletim Agrícola. O mercado físico nacional do café arábica abriu o dia de hoje operando com forte sustentação de preços e excelente movimentação nas bolsas de mercadorias. A saca de 60 quilos do tipo 6, bebida dura para melhor, está cotada na média de R$ 2.075. A firmeza reflete a consolidação de estoques globais restritos e o avanço constante dos trabalhos de colheita no campo sob tempo seco.
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3: 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Ó, quero te desejar uma excelente manhã, né, de terça-feira. Já estamos na terça, 11 de agosto. Rapaz, esse ano tá voando. Essa pega muito bem, pega melhor ainda com você que tá aí palpitando, metendo a colher na história do Palpitando de hoje. Muito triste, por sinal. Pessoal do Palpitando, eu preciso muito da opinião, da ajuda de vocês. A situação aqui na minha casa fugiu do controle. Esses dias eu cheguei do trabalho e peguei meu irmão mais novo, tendo uma discussão bem pesada com meu pai. Meu pai só tinha pedido pra ele arrumar o quarto e tomar vergonha na cara, com as obrigações dele, né? Porque ele não trabalha também, não ajuda em

0: casa, faz nada, não arruma nem o quarto. Epa! Meu pai chegou e falou isso pra ele. Ele achou ruim, começou a peitar meu pai, chamou meu pai de incompetente, falou coisas horríveis, bem pesadas pro meu pai. E eu cheguei no momento que eu peguei ele dando um tapa no meu pai. Isso mexeu muito comigo, eu entrei no meio pra separar os dois, porque meu irmão tava alterado demais. Ainda bem que a minha mãe não estava em casa. Eu fiquei muito chateado com essa reação, né, do meu irmão. E meu pai também ficou arrasado. Agora eu tô assim, numa situação que é a seguinte: meu pai quer abafar o caso pra não criar um clima pior na família. Mas eu acho que meu irmão, ele passou dos limites. Então tem que falar. Se fosse com você, você ia contar pra todo mundo? Ia contar pra família, pros amigos, sem enfrentar esse irmão? Ou você ia respeitar a vontade do pai e não contar nada pra ninguém, deixar a coisa ali bem abafada? E aí, Rose, o que, que você ia fazer, Rose? Olá,
1: Thiago. Oi. Bom dia.
0: Bom dia, Rose.
1: Ah. Isso aí, tá caramba no inferno. Fica batendo em mãe e pai, tá caramba no inferno. Ai, tem que dar um cone, de quanto é bom bater na pessoa.
0: Colocar a mão em pai e mãe, pelo amor de Deus, né? Aliás, não é? Violência nunca é bom em nenhum momento, né, gente? Pelo amor de Deus. Nilza Amorim, bom dia, Thiago. Eu, no lugar desse pai, arrumava aquela vara de marmelo, sabe? E ainda punha ele pra correr de casa. Ah, olha, é uma situação que deixa a gente revoltado. Se fosse com você, o que, que você ia fazer, hein? Manda aí, 99986-1023.
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0: Comigo não ia ter conversa, não. Eu ia botar pra correr. Já é maior de idade, já? Pronto, vai. Vai pra lá, vai cantar de galo lá fora.

0: Rádio Frequência não tá indo embora. Quem tá indo embora é o Palpitando. Aí amanhã tem mais uma história. E essa história de amanhã, gente, eu posso falar, produção? Pelo menos um pedacinho? Não? Amanhã eu vou contar pra vocês.
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0: Agora sim, continue por aqui na rádio que pega bem. Já já estamos de volta.
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5: A Anvisa revogou medidas que proibiam a comercialização, distribuição ou propaganda de medicamentos por plataformas digitais. A decisão atinge empresas como iFood, Rappi, Mercado Livre e Americanas. A mudança ocorre após uma nova lei autorizar farmácias e drogarias regularizadas a contratar plataformas de comércio eletrônico para a logística e entrega de medicamentos. Apesar da revogação das proibições, a Anvisa ainda precisa publicar uma regulamentação específica para que as novas regras sejam aplicadas integralmente.
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7: Boa tarde pra você, meio-dia na rádio que pega bem.
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7: Boa terça-feira pra você, uma excelente tarde. Hoje, 11 de agosto, a temperatura 28 graus. Esquentou um pouquinho mais, né? Por aqui, Thiago Rodrigues, o Titi da Educadora, junto com o melhor ouvinte do Brasil.
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7: Líder de audiência.
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7: E tá chegando a hora da gente dar aquela zapiada.
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7: Você já pode mandar ver no nosso WhatsApp 99986-1023, que eu vou te apresentar agora as duas opções que eu trago aqui pra você. A número 1, Traia Véia, e o Gustavo Lima, Equivocada. É top essa, hein? Fala sério.

0: a número 2, hein? A número 2 também eu acho muito top. Hã? A primeira opção, Traia Véia e Gustavo Lima, equivocada. E a número 2, Eduardo Costa, imagina eu. Eduardo Costa, imagina eu, também gosto. Hã? Fica difícil assim, né? Ó, pode começar a votar aí, 99986-1023, manda o seu zap, essa é a primeira opção.
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0: Segunda opção, Eduardo Costa, Imagina Eu. A primeira opção, Traia Véia e Gustavo Lima, Equivocada. Pessoal, já começou a votar? Hã? Já começou a votar? Renanzinho, fala, Renan. Tiago, você manda um abraço pro Fabrício Tavares, aqui da Usina Batatais, no setor Armazém de Açúcar. Alô, Fabrício, tamo junto. Valeu, Renanzinho. Ó, eu fico com a número 1. Traia Véia e Gustavo Lima, Equivocada. Valeu, meu irmão. Tamo junto. Quem mais, hein? A Tamires. Oi, Tamires. Como que você tá, Tamires? Oi, Titi. Boa tarde, a Tamires, do Jorge Nazar. A minha indicação é a número 1. Beijos pro meu esposo, o David, meus filhos, Taylor, e a Valentina, a educadora. Pega muito bem. Aê! Quem mais votando? A Isabel. Titi, eu voto na número 1. Valeu, Isa. Tamo junto. A Carolzinha votou também na primeira opção. O Luiz Mauro, Tiagão, eu vou na segunda opção. Eduardo Costa, Imagina Eu. Valeu, Luiz. Tamo junto. É, quem mais, hein? Ah, a Cristina. Oi, Titi, eu voto na primeira opção. Traia Véia e Gustavo Lima, Equivocada. Valeu, Cris. Ó, bora curtir a campeã inteirinha do Zap Hits. Dá aquele gás no volume aí.
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4: E muita gente leva um susto ao estacionar e encontrar uma poça d'água embaixo do carro. A primeira reação é aquela, vem logo a ideia de vazamento. Mas na maioria das vezes é exatamente o contrário. É sinal de que o ar-condicionado está funcionando normalmente. É que quando o sistema resfria o ar, ele também retira a umidade do ambiente. E essa água se condensa no evaporador e é eliminada por um dreno para baixo do veículo. Sendo assim, observe a cor e o cheiro do líquido. Se for apenas uma água limpa, sem odor, fique de boa. Agora, se o líquido for colorido ou tiver um cheiro forte, aí sim é hora de procurar uma oficina.
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12: Boa tarde para você, meio-dia e 15 aqui na Rádio Que Pega Bem. Tamo de volta. Vamos dar aquela fofocada agora, pode ser?
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12: Sabe quem foi às compras lá na famosa 25 de março e chamou a atenção? A Bruna Biancardi, a mulher do Neymar Júnior. Sim, ela aproveitou a companhia das amigas para dar uma passadinha. É um dos maiores centros de comércio popular lá de São Paulo, a famosa 25 de março. A Bruna Biancardi estava dando um rolezinho por lá. Mas a Bruna não foi de qualquer jeito não, tá? Ela apareceu disfarçada para evitar o assédio e conseguiu fazer as compras tranquilamente. Pôs um boné, pôs um óculos de sol e pelas imagens que estão circulando aí nas redes sociais, parece que a sacoleira do dia trabalhou bastante, né? Porque fez uma compra gigantesca lá na 25 de março, mas teve que dar aquela disfarçada. Ah, eu não sei, viu? Você já... Porque ela não queria ser reconhecida, por isso. Senão ela ia ter que parar pra tirar foto, toda aquela coisa toda, coisa de cá, coisa de lá. Será que ela é tão famosa assim? Será?
13: Rapaz!
12: O Neymar eu sei quem é, mas ela, será a Bruna Bianca? Ela é esposa do Neymar e tal, mas será?
13: Ai, caramba!
12: Será que precisa de tudo isso? Ou será que é um exagero? Não sei. Às vezes não queria ser incomodada. Às vezes a gente vai, né, vai às compras e a gente não quer ser incomodado. Você já disfarçou, assim, sei lá, não pôs um boné e um óculos, mas assim, saiu de fininho pra não ser incomodado? Você já avistou aquela pessoa de longe e falou assim, ó, já tá aquela disfarçada, passa reto, opa, aí tem o azar de encontrar no caixa depois, né? Ah, tinha te visto. Oi, tudo bem?

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Quem aí disfarçou na hora que tava fazendo as compras no supermercado? A Bruna Biancardi, ela é a esposa do Neymar Júnior, né? Ela foi até a 25 de março pra fazer umas comprinhas e ela colocou um disfarce, um chapéuzinho lá, um bonezinho, um óculos de sol, e deu pra fazer as compras.

menos numa boa. Mas eu nem sei, viu? Será que a galera ia ficar ali em cima dela pedindo autógrafo o tempo todo? Ah, sei não, hein? Sei não. A Silvia, ô Thiago, eu quando vejo uma pessoa chata, principalmente no supermercado...

pra não me ver e saí de fininho, fui embora. Você já fez isso? Você já disfarçou aí? Ah, pra sair fora de uma pessoa chata, pra não ser reconhecido? Conta aí, 99986-1023. Fica à vontade, pode mandar seu zap. O Renanzinho vai falar com a gente agora. Fala, Renanzinho, beleza? 99986-1023. Ô, Thiago, você manda um abraço pro José Kleberson. É, ele é conhecido como Lagoa, aqui da usina Batatais, no Armazém de Açúcar. Alô, Lagoa, você tá bom, Lagoa? Chique no último? Ó, todos aqui do Armazém de Açúcar estamos escutando a educadora, a rádio que pega bem. Aê! Bom trabalho aí pra vocês, tá? Valeu, tamo junto, uma ótima tarde de terça-feira. Valeu, Lagoa, pessoal da usina Batatais. E esse foi o pedido, ó. Você toca uma Hungria aí, Thiago? Claro, só se for agora. E essa é top, hein? Temporal.

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Acho que a dificuldade ninguém escolhe passar, entendeu? A tempestade que vai passar ninguém sabe. 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

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Tarde de terça-feira, tá tudo bem aí? Tudo certo? O pessoal tá aqui, ó, no WhatsApp, contando se já disfarçou, já fugiu de alguém na hora das compras. Assim como a Bruna Biancardi fez, a mulher do Neymar Júnior, foi fazer as compras na 25 de março, lá em São Paulo, e ela se disfarçou todinha e ninguém reconheceu ela. Ela pôs um boné, prendeu o cabelo, pôs um óculos de sol, passou despercebida no meio de todo mundo, fez as compras e beleza. E eu quero saber se você já fez isso, se você já disfarçou aí pra ninguém te reconhecer, mas assim, porque você não queria ser incomodado, sabe? Aquela coisa de se falar assim, ai não, meu Deus do céu, vou pro outro corredor. Graciele, oi Ti, já fiz isso e faço, várias vezes eu faço. Sumindo, ó. Vou falar a verdade aqui mesmo. Adriana, oi Dri, tudo bem? Ô Thiago, já fiz isso sim. E ó, se eu ver

0: igual a terça-feira. Eu faço isso, mas eu saio fora logo quando eu vejo a pessoa. Mas eu não uso nenhum disfarce, não, Thiago. Eu só saio fora, vou embora. E às vezes, se eu encontro a pessoa, eu falo que eu tô assim com um pouquinho de pressa, sabe? Aquela coisa. Tô com um pouquinho de pressa, depois a gente conversa.
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0: Conta aí, 99986-1023. Você já deu aquela disfarçada pra não conversar com aquela pessoa que você não queria?

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2: O atual El Niño pode estar entre os mais intensos das últimas décadas e provocar eventos climáticos extremos na América Latina. Segundo o Centro de Previsões Climáticas dos Estados Unidos, há 81% de probabilidade de o fenômeno atingir intensidade muito forte entre outubro e dezembro. No Brasil, a expectativa é de mais chuva e temporais no sul, enquanto norte e nordeste podem enfrentar secas mais severas. Sudeste e centro-oeste devem ter calor acima do normal e baixa umidade. Países como Peru, Colômbia e México já anunciaram medidas preventivas para enfrentar os possíveis impactos.
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11: Oba, oba! Tudo beleza? Chega mais! Como tá sendo aí sua terça-feira, hoje 11 de agosto, temperatura 30 graus. Thiago Rodrigues, o Titi, tá por aqui comunicando. Feliz da vida, terçou, bebê, é nóis! 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
2: Existe uma teoria que se chama 90-10, onde uma pessoa tem 90% daquilo que você procura em alguém, só que você foca naqueles 10% que falta. Aí você sai pra rua, se aventura, e realmente você encontra aqueles 10%, mas não se deu conta que perdeu os 90%.

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3: Olá, já voltamos com as informações do agro. O mercado de cítricos registra uma manhã de intensa pressão compradora por parte das indústrias de suco e preços bastante firmes nas praças produtoras. A caixa de 40 quilos da laranja pera, posta na fábrica de esmagamento, atinge a marca de R$ 100,50. A oferta limitada de frutos de padrão superior mantém os estoques globais em patamares ajustados. Kleber Ramos, direto do Boletim Agrícola.
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8: Boa tarde pra você, 1h25.
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2: O chanceler Mauro Vieira afirmou que a Argentina precisa interromper imediatamente os ataques ao governo brasileiro para que a relação entre os dois países volte à normalidade. Em entrevista ao jornal argentino Clarim, Vieira disse que o vínculo bilateral está deteriorado e que as embaixadas passaram a ser comandadas por encarregados de negócios, um nível abaixo do embaixador. A crise se agravou após o presidente Javier Milei fazer novas ofensas ao presidente Lula e ao Supremo Tribunal Federal. Apesar do desgaste, o chanceler reforçou que a Argentina continua sendo um parceiro estratégico do Brasil e que a retomada da normalidade depende, segundo ele, do fim das agressões.
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1: Eu acho que você tem que mandar aquela mensagem. Mas manda o que tá no seu coração.
2: Porque se fosse eu falaria mais ou menos assim.
3: Ei, boa noite. Antes de te bloquear, eu só vim te dizer que a partir de hoje pode tocar o terror, fazer o que quiser fazer. A boca é sua, curte sua farra, sinto mais nada.
1: Não, apaga.

0: 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Quem mandou um áudio aqui foi o Paulo. Fala, Paulo.
1: E é como vocês foi pra gente, eu sou daqui de Batatais aqui. Ah. Tá aqui fazendo uma aplicação de veneno aqui numa fazenda aqui. Você tá pedindo a música de Itapona do Bruno Barreto, Texana 37.
0: É pra já.
1: É o Paulo, tá na área.
0: Valeu, Paulão. Tamo junto, bom trabalho aí pra vocês. Tchau, gente. Até amanhã.

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3: O Japão voltou a discutir sua política nuclear em meio às homenagens pelos 81 anos dos bombardeios de Hiroshima e Nagasaki. Desde 1967, o país segue três princípios: não possuir, não produzir e não permitir a entrada de armas nucleares em seu território. Agora, o governo da primeira-ministra Sanae Takaichi avalia uma revisão mais ampla da estratégia de defesa diante do aumento das tensões com a China e Coreia do Norte. A possibilidade de flexibilizar parte dessas regras preocupa sobreviventes dos ataques atômicos e grupos pacifistas, que defendem a manutenção da política antinuclear do país.
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3: Sabia que a sede já é um breve sinal de desidratação? E aquela dorzinha de cabeça incomodando também pode ser falta de água. A hidratação é o grande segredo, hein? Beber água não é só pra matar a sede, é pra começar bem o dia, dar um play na sua energia e até ajudar a perder aqueles quilinhos a mais. Beba água!
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1: Oi, tudo bem? Tudo certinho nesse calorão? Ontem ventou, pensou que ia chover, mas ficou só na madruga mesmo.

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4: Muito boa tarde, meus amigos e minhas amigas lindões e lindonas. A segunda-feira parece que está no corpo ainda, mas não podemos desistir e fingir que está tudo bem. ZYD 832, canal 272, nesta sintonia. Ótima tarde a você, 2:02 em ponto. Prazer, sou eu, João Luiz, aqui no Mic, na Radiola, no QAP contigo. Até às 19h, tarde de sucessos ecléticos. Também tem o quê? O Educador Música do Campo e também a Hora do Boteco. E tem ela, a rainha, a Madonna. Pra começar, bem legal, esse hit tá disparadaço, hein? Sucesso em todo o planeta. Voltou com...

0: vim pra esquecer. Calma que é terça-feira ainda, cocadas. Olha o chá. Chazinho gelado pega bem, né, Jéssica? E agora é groove, agora é groove. Lá pra Jéssica, pra Jaqueline, pessoal na estação, sempre curtindo a gente aí. Um excelente trabalho pra vocês. Maravilhosa terça-feira, tarde de terça-feira, né, Jéssica? Continue com a gente, com a melhor. Aí, Renan, boa tarde, bem-vindo. Bom trabalho aí. Top terça-feira também. Oi, Bernadette, Itamogi, sempre com a gente. Ótima tarde pra você, pra família toda aí, pra Lana, pros netos. Tamo junto. Oi!
1: Boa tarde pra você.
0: Tarde, Berna!
1: Que seu sorriso seja frequentemente e tranquilizante. E que seus momentos e suas horas sejam muitos, alegres e felizes.
0: Amém.
1: Como essa felicidade que você transmite aí pra gente. Manda uma música do Vasco Alegre pra nós, qualquer uma.
0: Ó, vou deixar.
1: E com você, educadora, pega super bem. A Bernadette de Itamoji, Minas Gerais. Bom final de tarde. Tchau, tchau, fica com Deus.
0: Deus também, super tarde pra vocês aí, viu, Bernard? Obrigadão pelo carinho, pela companhia. Chegamos, chegamos, trazendo as melhores. Começamos com a Madoninha, a Luísa Sonza, novidade também, diferentemente. Glória Groove e o Natan, trazendo quem? 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Ô Renan, pode deixar. Vou tocar Hungria. Esse do Um Pedido do Hungria não temos. Manda outro aí. Te falo já quais Hungria tem para você aí. Tem Zap Hit chegando, tem sim, sim senhor, sim senhora. Duas opções para você votar no seu hit preferido. Vamos fazer a terceira edição do dia para você. Rapidinho, tô voltando com muito mais. Boa tarde, bom trabalho.
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7: E a hora certa.
6: 12:20. 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
9: É o seu hit preferido, pode estar por aqui na playlist da Edu. Vamos trazer com as duas opções, chegando sempre com a Padaria e Conveniência 14.
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9: Ah, Zé Neto e Cristiano, Fama de Louco. É outra versão brasileira, Herbert Richards. É isso mesmo, né?

0: Ó, de louco também, ó.
1: Amigo, tarde,
0: Adolfo. É ele.
1: Tudo bem? Ótima terça-feira pra você. Que Deus abençoe muito. Já passamos aí.
0: Amém, nós todos.
1: O fuso do Dia dos Pais, né? A correria foi louca. Nossa Senhora, sábado eu fui fazer a
0: entrega. Bebeu um suquinho de maracujá aí, né?
1: Rapaz, mas tava uma correria louca. Tava... mas graças a Deus deu tudo certo, né?
0: Nem esperou chegar pra fazer sorteio, né, Merrão?
1: É, foi maravilha. Só tenho que agradecer, só gratidão mesmo.
0: Sempre, ô, Deus, sempre.
1: O Tibu falou assim que agora semana pra ele começa na sexta-feira. Já faz um mês que ele não vai trabalhar de sexta-feira aí. Ô, Tibu, cadê você?
0: Ele apareceu não, viu? É, sumiu, Tibu. Não, para. Tibu sumiu, Merrão. Boa semana pra você, Merrão. Você sumiu também no final de semana aí, ué. Deu um chá de sumiço. Zé Neto e Cristiano. 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
0: A segunda opção, quem vem aí?
3: Atenção!
0: Matheus e Cauã.
4: Você não tem medo.
0: Deus perdoa.
4: De não ir pro céu.
0: Deus não perdoa quem é corintiano, não, viu, Merrão? Não, viu?
5: Ô, louco, meu!
4: Chega a ser cruel.

99986-1023. Bora votar no seu som aí, hein? Vai na 1, Jéssica. Ô, Berrão. É, hoje é terça-feira. Já podemos reclamar da semana ou podemos esperar até amanhã, quarta? Decide aí. Decide aí, Berrão. Já já temos a campeã. Obrigadão, Jéssica. Vote aí. Roselaine, bem-vinda. Boa tarde. Tá votando na 2, hein? Cleiton Romário, intermediária.

0: Felipe Romário, Zé Felipe. Oi, Juliana, boa tarde. Bem-vinda, tá votando na 1. Luiz Fernando, saudações. Roik, roik, roik.
1: Ô, meu brother.
0: E aí?
1: Saudações palmeirense.
0: É nozes.
1: Vou votar na número 2.
0: Bora, brigadão aí, bom trabalho, Luizito. Ótima tarde de terça-feira pra você, semana maravilhosa. Vamos saber a campeã. Uma tá vencendo por um voto apenas de diferença aqui, hein? Será que alguém vai entrar no jogo e empatar, mexer? Vai mexer errado no caldeirão e apavorar o angu aqui? A boleta, será que vai atrapalhar o meio de campo? Vamos saber agora, hein? Em 40 segundos a campeã. Uma tá vencendo por um votinho apenas.
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0: Campeã, vem aí.
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Falei aqui, ó, um voto a mais, aí tá vencendo. De repente aparece o Adriano aqui, ó, na sintonia. A Flaviana já vira o jogo. Geralmente o Locuta já deixa as duas músicas no pente aqui, ó. Se uma ganhar, já tira a outra, já exclui, beleza?

0: Boys em cima da hora aí, ó, tava vencendo. A coisa de louco do Zé Neto Cristiano, o Adrianão mandou mensagem, eu quero ela, Deus perdoa. A Flaviana também teve de correr aqui para colocar a outra que eu tinha tirado da grade no ar, mas foi a campeã. Flaviana, boa tarde, bem-vindo. Valeu, Adriano, pelos votos aí, viu? Alô, Carlos César, bem-vindo, boa tarde, votou também. Quem mais? Josiane na sintonia. Oi, Josi, bem-vinda, boa tarde, bom trabalho, pessoal na construção aí, também as amigas nas fábricas de costura, sempre com foninho no ouvido aí, curtindo a gente aí na construção, os amigos pedreiros, serventes, bastante água aí no peito, viu? 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Danilex!
1: Oi, boa tarde, meu amigo!
0: Tarde!
1: Como é que você tá? Boa tarde pra todo mundo educador aí.
0: Opa!
1: Ô, manda um abraço pra nós aqui na chácara, o sol tá de rachar.
0: Tá!
1: E vai, Corinthians!
0: Tá famosa a... Não, aí você estragou, ó.

0: solta de rachar mamona.
1: Ô, time ruim.
0: Não, Dani, aí você forçou a amizade aí. Tô voltando. 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
0: Vamos chegando com a sua terceira edição do dia. Vamos saber aí. Olha, o Real Madrid não pretende negociar o atacante brazuca Endrick nessa janela e quer mantê-lo aí no elenco, né? Jogou bem nos amistosos agora, né? Vai manter como? Vai emprestar como? Esta é a sinalização aí do clube espanhol neste momento, né? Não vai emprestar para ninguém, nem vender. A equipe madrilenha se prepara para iniciar oficialmente a temporada 22, no dia 22, contra aí o espanhol por a La Liga Espanhola. A Conmebol também anunciou a suspensão temporária de duas partidas válidas pela Libertadores e pela Copa Sul-Americana, que seriam disputadas na Colômbia após o país ser atingido num terremoto nesta segunda. O Deportes Tolima receberia o Independiente del Valle pela Libertadores e já o Independiente Santa Fé encararia o River Plate pela Sul-Americana. E por falar na Sul-Americana, tem Brazuca em campo hoje nesta terça, viu? Nas oitavas de final tem o São Paulo encarando a altitude do Bolívar. O Bolívar, às 21h30. Na altitude de La Paz. A partida de volta acontecerá na semana que vem em São Paulo. Próximo spot contigo retornando 3:30 com Alto Poço Irmãos Ribeiro e Machados Multimarcas.

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4: Oi, 12h38, ótima tarde. Alô, minha gente, é terça-feira. A semana já começou, o café já acabou e a vontade de trabalhar está procurando o endereço. Bora sorrir e tocar o barco. Renan, já tem um Hungria por aqui, viu? Lil Nex, Billy Ray Cyrus, Bolt.

0: Oh, menos é mais! E o Pablo, saudade inconveniente na sua tarde com a Pati Bo, prazer em investir muito bem. Valeu, Renan! Tamo junto aí, curtiu, curtiu. Hungria! Tardita, tardita!
1: Vai, bebê!
0: Vai no peito! 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

0: 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Zé, eu trabalho tal, eu tô aqui em casa, tem como sair, busca pra mim aqui, fazem favor. Ô, Zé, vai na hora buscar o seu carro e a revisão vai sair um brinde. 13 pras 3, daqui a pouquinho eu volto com muito mais. Roselito, tá aí? Renatão já fez a revisão nas bexigas aí, Renato? Ô, Renatão, onde você tá?
1: Ai, caramba.
0: Não esconde debaixo da mesa não, Renato. Já papou, Renato?
2: Oh, meu Deus.
0: Ainda não? Oh, Renatão, você vai desmaiar aí, Renato. Cuidado.
3: Misericórdia.
0: Tem que dar uma almoçada, meu. Gabi! Dá um pouquinho de comidinha pro papai aí.

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8: A Colômbia entrou nesta terça-feira no segundo dia de buscas por vítimas do terremoto de magnitude 7.4 que atingiu o país. O tremor, o mais forte registrado na Colômbia neste século, deixou pelo menos 179 mortos, centenas de feridos e vários imóveis destruídos. O presidente Abelardo de la Espriella declarou situação de emergência e mobilizou equipes para as regiões mais afetadas. Em Cali, pelo menos 20 estruturas foram destruídas e o principal hospital público teve grande parte da infraestrutura comprometida. O terremoto também foi sentido em países vizinhos e em algumas regiões do Brasil.
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13: Bora curtir as melhores 3 e 1 em ponto, mais horário da sua tarde de sucessos. 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Sou eu, João Luiz, por aqui no alto da Vila Cruzeiro. Ao vivo, direto e reto do Centro Rádio TV. E você ligado com a gente nos 48 anos. Vem que tem sempre. Patrícia, ótima tarde, bom trabalho. Terça-feira pra todo mundo, terça-feira gloriosa, top das galáxias. Sabrina Carpenter.

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1: Alô, Goianápolis, terra do tomate, Rio Verde, já tá aí.
2: Tá todo mundo aí, Goiás tá ligado.

0: som, pedindo a sua música A Vontadaço. Olha, eu vi esse fim de semana aí, está causando um alvoroço, né? Repercussão nas redes sociais também sobre a Anvisa ter liberado venda de medicamentos pela Shopee. A Agência Nacional de Vigilância Sanitária, nossa Anvisa, retirou a restrição que impedia a comercialização de medicamentos por meio da Shopee. A decisão publicada na última quinta no Diário Oficial da União permite que agora a plataforma passe a intermediar esse tipo de venda, desde que os produtos sejam oferecidos exclusivamente por farmácias e drogarias devidamente licenciadas. A medida não representa uma liberação irrestrita. A venda continua condicionada ao cumprimento das normas sanitárias em vigor e anúncios que desrespeitarem também a regulamentação poderão ser removidos, além de estarem sujeitos à fiscalização da própria Anvisa. A revisão das regras ocorre poucos meses após a entrada em vigor da lei 15.357, sancionada pelo presidente. Então tá aí, Shopee pode começar a vender também, mas só por farmácias e drogarias licenciadas. 3:16. Bora pro break comercial, daqui a pouquinho tem muito mais som pra você. Aline, bem-vinda, boa tarde. Tá na sintonia com a gente também, na boa companhia da Edu. Tá pedindo o Guilherme e o Benuto. No próximo bloco vamos trazer pra você o término covarde aqui na tarde de sucessos. Terçamos. Pega bem.
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2: Olha, aquele giro também, falar sobre o Celso Portioli. Rumores de irá pra Globo? Irá pra Globo? A emissora carioca teria reservado orçamento milionário para avançar nas negociações e mira um dos principais nomes do SBT em meio à disputa cada vez mais acirrada pela audiência dominical. Os bastidores da TV voltaram a ferver no comecinho de semana diante da disputa aí pela audiência aos domingos. Na Globo, a avaliação interna é de que o cenário atual exige uma reação mais estratégica, especialmente diante da força conquistada pela dobradinha formada por Patrícia Bravanel e Celso Portioli. A emissora teria retomado as conversas com ele, o próprio Celso, na última segunda, ontem, dia 10, segundo a apuração da coluna O Lobianco, a Globo pretende colocar na mesa até dezembro uma proposta considerada mais ampla do que as negociações apresentadas anteriormente. A emissora prepara a proposta mais robusta. Entre as condições que estariam sendo avaliadas, aparece um contrato de aproximadamente 3 milhões por mês. A proposta também incluía uma estratégia pouco convencional. Portioli poderia permanecer por até um ano sem comandar um programa, período destinado ao desenvolvimento e também amadurecimento e planejamento de um novo projeto para ele. A ideia seria evitar uma estreia precipitada e utilizar esse intervalo para definir qual formato poderia aproveitar melhor o perfil do apresentador e a sua experiência diante das câmeras. A movimentação não seria exclusiva de Portioli, e também na semana passada a Globo tentou levar a Narcisa para lá. Um dos seus braços lá no Domingão, né? Mas a Narcisa não quis. Quis levar junto com a Eliana, mas não aceitou. E o Thiago Barnabé vai continuar no SBT. Vamos ficar de olho aí se vai realmente acontecer isso. Eu acho que não, né? O Celso é o pupilo do Silvio Santos, da família Bravanel. Não trocaria aí pra Globo, acho que de jeito nenhum, nem por dinheiro, né? Medo de geladeira, audiência baixa, igual a Eliana tá sumida também lá, o programinha não alavancou. Mas falar em bastidores, em TV e dinheiro, tudo pode acontecer. 3h21, oi Bianca, boa tarde!

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3: Vamos lá trazer o esporte para você com Alto Posto Irmãos Ribeiro e Machados Multimarcas, última edição do dia. É, só clássico, hein? Só clássico, hein? Saiu aí os confrontos das quartas da Copa do Brasil 2026. Terão três clássicos estaduais, gaúcho, mineiro e paulista. Os jogos de ida e volta acontecerão entre os dias 26 de agosto e 2 de setembro. Bora saber então? Ida, confronto 1, Internacional e Grêmio. Volta, Grêmio Internacional. Confronto 2, Cruzeiro e Atlético Mineiro. O bicho vai pegar em Minas, uai. A volta do Galo e Cruzeiro. Confronto 3, clássico. Tudo regional, hein? Tudo regional. Vasco e Vitória. Vitória tá bem, hein? E também depois aí o Vitória joga em casa no último jogo das quartas. E outro confronto aí estadual, temos Palmeiras e Santos. Primeiro jogo, ida. Volta aí, último jogo na casa do Santos, Santos e Palmeiras. Então tá aí. Clássico pra dar o que falar, hein? Reta final da Copa do Brasil. Fase grupos Libertadores termina aí também, vamos saber mais, né? Depois de 75 dias, seis times brazucas entraram em campo, né? Entrarão em campo nesta fase final do torneio. Fluminense joga nesta terça, a equipe das Laranjeiras encara o Independiente Rivadavia, da Argentina, às 19h, no Maracanã, pelo duelo de ida. Três times brasileiros jogam também nas quartas. O Palmeiras enfrenta o Cerro Porteño do Paraguai, no Nubank Park, às 19h, enquanto o Cruzeiro e Flamengo fazem um duelo entre compatriotas um pouco mais tarde, às 21h30, no Mineirão. Mirassol e Corinthians entram em campo na quinta. A equipe do interior de São Paulo recebe a LDU do Equador. Já o Corinthians viaja à Argentina para duelo contra o Rosário Central. Os confrontos de volta serão disputados exatamente uma semana depois dos jogos de ida, semana que vem. Quem sair vitorioso garante vaga nas quartas de final da Copa Libertadores. No encerramento da 16ª rodada do Brazuca, Série C, o Guarani, fora de casa, perdeu por 2-1 para o Anápolis. O Bugre segue com 26 pontos em quinto lugar da competição. Esporte retorna contigo amanhã, tá com o Thiagão na frequência, sempre com Alto Posto Irmãos Ribeiro completo pra você e Machados Multimarcas.
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0: Calcinha Preta, Rodrigo Teaser, bom demais a sua tarde. Também o Victor Clay, Abalo Psicológico com a Joyce Alano no Fit J. Na sua versão, homenagem a Tim Maia. Começamos com Pet Shop Boys, recordamos lá de 88, Dub Dance. Na sua tarde de sucessos, Erika, bem-vinda, Eriquinha. Boa tarde, Joycita, bem-vinda, Joyce Sumida, tá tudo bem aí, Palestrina? Ótima tarde pra vocês, um bom trabalho no Santa Rita aí com a gente sempre. Voltando, 11 para as 4.
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6: Mari Fernandes.
5: Forró daquele jeito. 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
12: A inflação oficial do Brasil desacelerou em julho. O IPCA subiu 0,07% depois de avançar 0,16% em junho, segundo o IBGE. No ano, a inflação acumula alta de 3,44%. Em 12 meses, o índice está em 4,44% dentro do intervalo de tolerância da meta. A conta de luz foi a principal pressão do mês, com alta de 3,9%. Por outro lado, alimentação e bebidas caíram 0,67%. Tomate, batata inglesa, cenoura e café moído ficaram mais baratos e ajudaram a segurar a inflação.
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0: Sempre, sempre, sempre. sempre, sempre, sempre, sempre. Boa tarde, gente. Bom trabalho também na sintonia com a gente. 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Bora virar a chavinha, tá chegando o seu Educador da Música do Campo. Sou eu, João Luiz, na sua boa vibe de companhia. Até às 7. E aí, bebê?
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18: EMC.
0: Bora, bora! 4 e 5, meu povo e minha vova. Bora participar, mandar sua moda boa pra gente deixar a tarde de terça-feira mais longe da segunda e mais pertinho da sexta-feira. Tudo beleza? Bacana com você, com a família aí? Vamos trocar aquela ideia bacana. Pega a sua moda aí, o seu passado, o seu presente. A tarde tá propícia pra espantar o calor. 999-86-1023. Não tem pra ninguém.
19: Não copia, não!
0: E aguardo o seu som com a gente aqui, hein? João Bosco e Vinícius, ancorado, novidade deles aí, 4 e 6.

0: comigo?
1: Tá, com certeza.
0: Rapaz!
1: Valeu, meninas. Ótima tarde. Bom trabalho pra vocês aí no Centrão. Gerson! Tudo certinho aí? Tudo nos conformes? Mais um início de terça-feira?
2: Ah! Aí, gostei!
1: Chris e Ralph, 1989. E aí? O que você fazia na época? Já tinha nascido? Era um bebê? Já tinha casado? Já tinha filhos? O que você comia? Onde você vivia? Começamos a tarde sertaneja, Country Beat, Rio Negro e Solimões. João Mosco, ancorado por aqui também no comecinho. Educadora, música do campo, música do campo. E você participando com a gente também, hein? Zap, zap aberto, você manda o seu som. Que tal participação? Manda a sua moda. A moda boa, bruta, chonada. Reginaldo, boa tarde, bom trabalho, tá na construção com a gente. Alô, Jardim Canadá. Valeu, turminha. Um excelente dia pra vocês aí, hein? Uma tarde maravilhosa. Que? O quê? O quê? Isso aqui, corintiano. Merrão. Ei, Merrão, vocês livraram de um karma aí, hein? Vocês livraram de um karma aí, hein? Hein? De agora, isso é verdade? Ah, não é possível, Santos. Memphis Depay, holandês, não vai ficar no Corinthians. Olha aí, a TNT acabou de postar, o atacante holandês não teve seu contrato renovado com o Corinthians. Ô, Danilo, não teve contrato. É, eu acho que tem achar é bom. O cara ia arrancar 150 milhões de vocês, você não tem nem mais um real, vai arrumar dinheiro na onde? Você tá devendo 3 bilhões. E quer pagar o holandês aí que já tá de brincadeira, não jogou nada ele começando até agora? Ah, não.
3: Tchau que eu vou pra cá.
1: Calma aí, vai pra casa, vai pra Holanda. Daqui a pouquinho eu tô voltando. Pra você na tarde mais ouvida, mais gostosa na sua Edu

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6: E muita gente leva um susto ao estacionar e encontrar uma poça d'água embaixo do carro. A primeira reação é aquela, vem logo a ideia de vazamento. Mas na maioria das vezes é exatamente o contrário. É sinal de que o ar-condicionado está funcionando normalmente. É que quando o sistema resfria o ar, ele também retira a umidade do ambiente. E essa água se condensa no evaporador e é eliminada por um dreno para baixo do veículo. Sendo assim, observe a cor e o cheiro do líquido. Se for apenas uma água limpa, sem odor, fique de boa. Agora, se o líquido for colorido ou tiver um cheiro forte, aí sim é hora de procurar uma oficina.

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4: 4:20.

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0: De amor de violeiro, quem pediu aí? Vida cigana? É o Fabim! E aí, Fabim, tarde! Luiz Fernando curtiu também aí, Mato Grosso. Elielzeira, boa tarde, bem-vindo! Ótima tarde pra vocês aí, a família toda. Eliel, hoje tem o seu São Paulo, hein? Na altitude de La Paz, na Sul-Americana. Silvia, bem-vinda, ótima tarde. Tá com a gente também na Pote Sertaneja, mandando o seu zap zap, participando. 99986-1023. E aqui a música não para. E você sempre participando com a gente também, né? Olha, a Mega Sena aí acumulou. Mas fala pra vocês sobre as exportações do Brasil. Os Estados Unidos atingem menor nível em 3 anos. As exportações brasileiras para os States somaram em 21 bilhões de dólares entre janeiro e julho deste ano, uma queda de 12,2% em relação ao mesmo período do ano passado. Os dados são da nova edição do Monitor do Comércio Brasil-Estados Unidos, elaborado pela Anchan Brasil, a Câmara Americana de Comércio, com base em dados de julho do Comex Stat, Sistema Oficial de Dados do Comércio Exterior Brasileiro. Fala aí, Mega Sena, aquele sorteio dos 300 milhões aí do aniversário da Mega Sena que teve rolando aí esses dias pra trás, não é? Teve um ganhador lá de uma lotérica do Ceará. E agora, no último fim de semana, também teve sorteado a Mega Sena 180, 75, eu falei que no último sabadão, e teve ganhador de novo, a mesma lotérica, o mesmo cara, e inclusive ele já foi até no Danilo Gentili, lá no The Noite, né? Sortudo, só esse ano, se eu não me engano, ele já ganhou mais de 8 ou 9 apostas lá na lotérica dele. Teve aquela de 300 milhões de aniversário da premiação, e agora sabadão quase 200 milhões, eles levaram de novo lá, o cara é sortudo, hein? Fez um bolão lá com 100 pessoas, cada um vão ter o direito de receber 1,5 milhão das 100 pessoas que teve no bolão lá dele, que ele fez em sua lotérica lá do Fortaleza, capital do Ceará. Ei, lotérica pé quente, hein? Essa aí é pé quente. Daqui a pouquinho eu tô voltando, 4h34, boa tarde.
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9: 4:37, boa tarde.

Cristiano Araújo na sua tarde. Milionário Zé Rico, a carta. Danilo e Davi por aqui também. É, só no comecinho da plástica sertaneja, educadora música do campo, terça-feira. Terçou aí? Tá tranquilinha a sua terça-feira? Tá quase vencida e já sobreviveu. Agora é pensar que quarta vem, depois quinta, né? É aquela terça-feira, o famoso vamos indo, com cara de não sei até quando. Bora, bora, bora. Boa tarde, pessoal, também na sintonia dos sítios, nas chácaras, nas fazendas, por toda a cidade, onde você tá, pede aquela moda boa aí antes de bater o sinal do trampo. Já dá pra curtir aquela moda boa pra quem tá curtindo a gente aí no seu serviço, nas oficinas, nas padarias, nas conveniências, você no seu carro aí na porta da escola da criança, onde você tá, daqui a pouquinho, na estrada também, passando por Batatais aí, indo pra Ribeirão, voltando de Ribeirão, Franca, região de Altinópolis. Obrigadão pelo seu carinho, pela sua companhia. Daqui a pouco tô voltando com mais música boa pra você fechar com chave de ouro a primeira hora da Educadora Música do Campo. Tem panda, tem muita coisa pra rolar aqui, hein? Agora 12 para 5.

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5: Nilza, boa tarde. Daqui a pouquinho a próxima tem a sua aqui, hein, Gustavo Lima. Humberto e Ronaldo, 10 para 5.

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3: 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Sabia que o seu corpo é 70% água? Então não deixe a fonte secar. Eu sei que todo mundo fala dos 2 litros diários, mas vai com calma, porque é de gole em gole que você vai matar a sede desse corpão e manter a sua saúde em dia, tá bom?
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8: O Brasil bateu recorde nas exportações de carne bovina no primeiro semestre, com quase 10 bilhões de dólares em vendas e alta de 33% na comparação com 2025. Mas o cenário mudou. A China, principal destino da carne brasileira, passou a cobrar tarifa de 55% após o esgotamento da cota de importação. Na União Europeia, a importação de carnes e outros produtos de origem animal do Brasil será suspensa a partir de 13 de setembro. As perdas podem chegar a 2,4 bilhões de dólares por ano. Diante das restrições, o Brasil busca novos mercados. Os Estados Unidos, que isentaram a carne brasileira do novo tarifaço, pode ganhar ainda mais importância.
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2: Sempre, sempre, sempre a sua trilha sonora. 48 anos no ar, 17:55 da tarde, terça-feira, dia 11 de agosto de 2026. 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Educadora operando nessa sintonia. A sua frequência amada, 28 graus em Batatais nesta terça-feira. E bora, bora! Tem mais Educadora Música do Campo? 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

0: Ela tá com tudo, hein?
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0: Mais um feito impressionante na vida dela. Fala, Ana.
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0: É impressionante ao se tornar a segunda artista feminina jovem mais ouvida na América Latina. Ana Castela seguindo, fazendo história. Com mais de 700 milhões de streams em 2026, a cantora se tornou a segunda artista feminina jovem da América Latina com maior número de reproduções no Spotify. Dá com tudo, Ana Castela. E só cresce cada dia mais, né? Só cresce. Esse ano aí, até atriz, hein? Ih, teve bem na novela, né? Nilza. Tá com a gente na sintonia também, né? Rafael, bem-vindo. Boa tarde, Merrão. O Memphis foi embora,
2: meu. Ô, oh, meu Deus. Cadê vocês, Scooby? Oxe, agora é nas modas. Ô, oh, meu Deus. Você tá me chorando? Cadê? Ô, trembamuço.
0: Cadê ele? Ô, oh, meu irmão, ele foi embora.
3: Me dê, babai.
0: Deixaram o holandês embora. Ai, Merão. Que dozinha do Merão. O holandês foi embora.
4: Tchau que eu vou pra cá.
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6: Olá, já voltamos a falar de agronegócio. O mercado nacional do feijão carioca apresenta um dia de preços sustentados e ritmo constante de negócios no atacado brasileiro. A saca de 60 quilos do grão padrão nota 9 está cotada na média de R$278,90. A disponibilidade restrita de lotes com coloração clara força as empresas empacotadoras a aceitarem os valores firmes pedidos pelos produtores. Kleber Ramos para o Boletim Agrícola.
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0: Educadora, 5h28, boa tarde.
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0: Simone Mendes. Eu menti na sua super tarde, educadora música do campo, né? Teve as minas na sequência aí, né? Maíra e Maraísa por aqui também, Cleiton e Camargo, recordamos com eles. 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Oi, Lúcio, boa tarde aí, bem-vindo à programação. Tá acabando de chegar do trampo aí, já preparei o seu som aqui, hein? Daqui a pouquinho tem o João Carreiro e a Cigana. Mais uma sequência na sua tarde musical sertanejeira. Pega muito bem, o MC tá contigo.
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0: último bloco de hoje do seu MC, mas tem mais ofertas da Casa Nova, viu? 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Renatão teve presente aí? Hã? Renato teve presente no final de semana? Ou o presente foi mais trabalho? Renatão, teve presente aí ou não teve nada? Ah, me fala aí! Tô voltando daqui a pouquinho com as últimas da Educadora Música do Campo. Patrick, boa noite aí, bem-vindo, bem-vindo, bem-vindo! Ótima tarde ao cair da noite também, terça-feira, já pulando aí no galho da quarta.
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0: Yeah, região, São Sebastião do Paradise.
5: Boa tarde, meu pai.
0: Tarde. Estou
5: chegando agora do trabalho. Vamos ouvir um pouquinho de Educadora. Até às 19, nós estamos firme, forte e feliz.
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0: Fiquem aí com a programação do MC. Casa Nova de volta amanhã.
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4: Educadora. 6:02. Bora lá com o Botecão. ZYD832, canal 272, Educadora FM, Batatais. Sou eu, João Luiz, por aqui. Até às 7, nossa última hora da programação sertaneja. Noite de terça, dia 11 de agosto. Tudo bem com você aí, chegando do serviço? Já tá em pleno pleito pra tomar o banhozinho, refrescar?
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4: Muito!
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4: 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Sertanejinho tá na área.
5: O jogo começou, hein?
4: Começamos o jogo com Texana 37, Bruno e Barreto.

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5: Ah, não. Essa

0: de quem eu sou. Tá aí, sua segunda opção. Bora voltar então. 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Zezé vem trazendo a intermediária até a campeã. Aparecer aqui na sua noite. 35 latas de ceva. Mas hoje é terça, hoje é terça.
1: 35

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0: José Henrique e o Gabriel, 6:30, noite de terça-feira. Tamo junto, hein? E já mais botecão pra você que tá chegando em casa depois do trampo. Henrique Juliano venceu o último duelo do dia. E amanhã com a Cicinha tem mais, hein? O Tiagão, né? Tem mais, amigos.
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0: noite. Valéria, Verônica, bem-vindas. Alô, Paulão, no Poranga. Boa noitinha pra vocês aí.
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0: Vani, te perdi. S 2002, hein? Na playlist, na timeline, a hora do boteco. Emílio Duarte, Diego Solimões, Simoninha Mendes, Chico Rei Paraná, Ronaldo Viola e João Carvalho.
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0: virar lá de 92, quase fechando o seu botecão pra retornar amanhã, tudo junto a partir das 18. Mas eu volto também às 14, né?
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0: A sua tarde de sucesso, depois também tem o MC. Deus, obrigado pela audiência, pelo carinho e companhia de hoje. Uma ótima quarta pra você e pra toda a família, com boa disposição, fé.

0: minutos, 20 segundos. Observatório Nacional, 18 horas, 59 minutos, 30 segundos.
1: Atenção, radialistas de todo o Brasil. É hora de noticiar os fatos que ajudam a construir um novo país. Direto dos estúdios da Empresa Brasil de Comunicação, em Brasília, vem aí a Voz do Brasil. Em Brasília, 19 horas. Está no ar a Voz do Brasil. As notícias do governo federal que movimentaram o país no dia de hoje.
2: Olá, boa noite.
1: Boa noite para você que nos acompanha em todo o país.
2: Terça-feira, 11 de agosto de 2026.
1: Vamos aos destaques do dia.
2: Plano da Apex quer diversificar destino das exportações brasileiras.
1: Iniciativa busca apoiar empresas impactadas pelas tarifas impostas pelos Estados Unidos. Luana Karen.
3: Entre os mercados alternativos com parcerias na agência estão Canadá, México, Alemanha, Turquia, África do Sul, China e Índia.
2: IBGE revela que inflação em julho foi de 0,07%.
1: Índice foi menor que o registrado no mês anterior. Márcia Fernandes.
4: O setor de alimentação e bebidas teve queda de 0,67%. A redução veio por influência dos alimentos comprados para consumo em casa.
2: E vamos falar daquelas ligações que não queremos receber.
1: Brasil registra uma média de 305 mil ligações indesejadas por minuto.
2: Saiba como evitar na reportagem de Graziele Bezerra.
5: O Não Me Perturbe é um desses serviços criados para preservar o cidadão das ligações abusivas.
1: Hoje, na apresentação da Voz do Brasil, Luciana Vasconcelos e Luciano Seixas.
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1: A inflação do mês de julho teve um recuo de 0,07%, de acordo com o IPCA, Índice Nacional de Preços ao Consumidor Amplo.
2: O índice é usado para medir a inflação oficial no Brasil. O resultado de julho representa uma variação de 0,09% em relação ao registrado no mês anterior.
1: Os dados foram divulgados hoje pelo IBGE.
4: O resultado ficou abaixo da taxa de junho, com variação de 0,07% e 0,09% abaixo da taxa do mês anterior. Nos 12 meses encerrados em julho, o índice ficou em 4,44%, abaixo dos 4,64% registrados até junho. O maior impacto veio do grupo habitação, puxado pela alta da energia elétrica. Já o setor de alimentação e bebidas teve queda de 0,67%. A redução veio por influência dos alimentos comprados para consumo em casa. Fernando Gonçalves, gerente do IPCA do IBGE, destacou os alimentos que impactaram no resultado da alimentação.
6: A alimentação no domicílio variou menos 1,14%, com influência das quedas do café moído, menos 2,45%, da cenoura, menos 14,41%, da batata inglesa, menos 19,59%, e do tomate com menos de 29,09%, sendo o tomate o principal impacto negativo no resultado do mês, com menos 0,10%.
4: Já o Índice Nacional de Preços ao Consumidor, INPC, ficou em 0,01% em julho. Em junho, ele estava em 0,14%. O INPC é calculado pelo IBGE com base no rendimento de famílias que recebem de 1 a 5 salários mínimos, sendo o chefe assalariado. Já o IPCA é medido com famílias de rendimento monetário entre 1 e 40 salários mínimos. Reportagem Márcia Fernandes.
2: Apoiar empresas brasileiras impactadas pelas tarifas impostas pelos Estados Unidos.
1: É o que pretende a Apex Brasil por meio de um plano lançado hoje.
2: A ideia é pensar estratégias individuais para cada tipo de negócio e diversificar os mercados para exportação.
3: O Plano de Diversificação de Exportações, elaborado pela Apex Brasil, Agência Brasileira de Promoção de Exportações e Investimentos, pretende atender 5.300 empresas estimadas como atingidas pelo tarifaço imposto pelos Estados Unidos. São companhias de setores como alimentos e bebidas, calçados, moda e máquinas e equipamentos. Além do atendimento individual às empresas afetadas, a iniciativa prevê a conexão com compradores internacionais, como explica Laudemir Miller, presidente da Apex Brasil.
7: Nós vamos colocar as empresas brasileiras frente a frente com compradores internacionais do seu produto em mercados alternativos. Nós vamos fazer isso com feiras internacionais, com rodadas de negócios no Brasil. Nós vamos trazer compradores internacionais ao Brasil e também nós vamos ter uma modalidade de apoio direto a empresas, um apoio financeiro em determinadas ações para elas se prepararem para a exportação.
3: Estão previstas mais de 300 ações de diversificação de mercados em todo o mundo. Entre os mercados alternativos com parcerias na agência estão Canadá, México, Alemanha, Turquia, África do Sul, China e Índia. De acordo com Laudemir Miller, presidente da Apex Brasil, a agência vai investir 210 milhões de reais para colocar as ações em prática.
7: A gente não tem como meta recuperar nos 12 meses os 210 milhões, o que a gente quer é ampliar o número de mercados que as empresas exportam e ampliar ainda mais as exportações do Brasil.
3: A partir desta quarta-feira, as empresas afetadas pelo tarifaço e interessadas no plano de diversificação de exportações devem se inscrever diretamente na página da Apex na internet, em apexbrasil.com.br. Reportagem Luana Karen.
8: E produtores de cana-de-açúcar da região Nordeste que sofreram prejuízos econômicos por causa da tributação imposta pelos Estados Unidos ou decorrentes de eventos climáticos extremos têm direito a apoio.
2: Foi publicado hoje decreto que regulamenta a concessão do apoio financeiro.
9: Produtores independentes de cana-de-açúcar da região Nordeste, que tiveram prejuízos na safra 2025-2026, poderão solicitar apoio financeiro. O benefício será de R$ 12,00 por tonelada de cana comercializada, com limite total de R$ 270 milhões de reais em recursos. O apoio é destinado a quem comprovar prejuízos causados pela tributação adicional sobre exportações brasileiras pelos Estados Unidos ou por eventos climáticos extremos. A produção considerada deve ter sido entregue entre 1º de agosto de 2025 e 31 de julho de 2026. Para receber, o produtor precisa apresentar à Companhia Nacional de Abastecimento, a CONAB, a documentação que comprove a comercialização e os prejuízos. Os documentos devem ser enviados até 30 de outubro de 2026. O pagamento será feito pela CONAB por PIX, utilizando a chave CPF ou CNPJ do beneficiário, ou por depósito em conta corrente de sua titularidade. Não tem direito produtores que sejam sócios nas usinas, destilarias ou cooperativas que recebem a cana-de-açúcar. As orientações para envio da documentação e a relação dos beneficiários serão divulgadas pela CONAB em seu site, no endereço gov.br/CONAB. Thaís de Araújo para a Voz do Brasil.
8: Projetos de assistência técnica e extensão rural do semiárido podem ser beneficiados por edital aberto pela Agência Nacional de Assistência Técnica e Extensão Rural, a ANATER, e Ministério do Desenvolvimento Agrário e Agricultura Familiar.
2: São 413 milhões de reais para implementar a adaptação climática na agricultura familiar.
8: Serão selecionados 50 lotes territoriais em 10 estados do semiárido, atingindo mais de 60 mil famílias.
2: A presidente da Agência Nacional de Assistência Técnica e Extensão Rural, Loroana Coutinho, explicou a quem se destina o edital.
10: A gente está falando de agricultores familiares, de povos indígenas, comunidades quilombolas, de assentados e assentadas da reforma agrária, de beneficiários do Programa Nacional do Crédito Fundiário. Então, é uma gama de pessoas que são vinculadas ao Programa Garantia Safra e que agora poderão receber estruturação, poderão receber acompanhamento. Então, não é só assistência técnica e extensão rural, é assistência técnica e extensão rural, mas também estruturação da produção. Então, certamente, a gente vai dinamizar esses 56 territórios com muita ação.
8: O prazo para a inscrição das propostas vai até 31 de agosto e pode ser feita a inscrição pela internet em anater.org/editais-2.
2: Produtores rurais que vão declarar o Imposto Territorial Rural podem fazer de forma mais simples.
8: A novidade deste ano é a opção de quitar o imposto na hora, usando o Pix, cartão ou TED.
2: O prazo de entrega da declaração vai até o dia 30 de setembro.
11: O prazo para a entrega da declaração do Imposto sobre a Propriedade Territorial Rural começou nesta segunda-feira e segue até 30 de setembro de 2026. A novidade este ano é que na versão web para pessoas jurídicas e para proprietários de imóveis rurais com área superior a 100 hectares, o pagamento do tributo pode ser feito por PIX, cartão de crédito, TED ou emissão do documento para pagamento. No sistema é possível preencher, transmitir, retificar e consultar declarações sem a necessidade de instalar programas no computador. O acesso é realizado com autenticação gov.br nos níveis prata ou ouro. Contribuintes que possuem muitos imóveis rurais podem ser importados arquivos contendo múltiplas declarações. Para ter acesso à declaração do Imposto sobre a Propriedade Territorial via web, acesse o endereço serviços.receitafederal.gov.br/login. Lá, o contribuinte deve entrar na conta gov.br, localizar o imóvel e preencher a declaração. Daniele Popov para a Voz do Brasil.
8: O Ministério da Saúde e o Serviço Federal de Processamento de Dados, o SERPRO, anunciaram a nuvem soberana do SUS.
2: E o que isso significa? Que os dados do Sistema Único de Saúde vão ser armazenados em uma única infraestrutura nacional.
12: Pela proposta, informações como históricos médicos, resultados de exames e registros de vacinação passam a ser processados exclusivamente em território nacional. A medida atende a parâmetros da Lei Geral de Proteção de Dados e garante a submissão das bases digitais unicamente à legislação brasileira, como explica o ministro da Saúde, Alexandre Padilha.
13: Todos os mais de 5 bilhões de dados da saúde, da nossa Rede Nacional de Dados de Saúde, passa a ter a segurança, a casa própria, aqui no Brasil, submetido às leis brasileiras, apenas a nenhuma lei de qualquer outro país.
12: O Serviço Federal de Processamento de Dados e o Departamento de Informação e Informática do Sistema Único de Saúde vão administrar a infraestrutura. O presidente do SERPRO, Wilton Mota, disse que, além de maior segurança, a nuvem soberana do SUS vai permitir a ampliação dos serviços digitais na saúde.
14: É consolidar uma estrutura robusta, segura e soberana.
12: Com a nuvem soberana do SUS, o Ministério da Saúde espera consolidar a Rede Nacional de Dados em Saúde, onde o paciente terá toda a sua trajetória no SUS em formato digital. Reportagem Nazibrum.
8: E a gente vai falar agora de uma coisa que irrita muito o brasileiro. São aquelas ligações indesejadas de telemarketing, instituições financeiras.
2: O excesso pode até fazer com que chamadas importantes deixem de ser atendidas.
8: E para ajudar o consumidor a se proteger, existem ferramentas gratuitas que permitem bloquear o telemarketing e identificar quem está por trás de números desconhecidos.
15: O Brasil registra uma média de 305 mil ligações indesejadas por minuto, segundo dados do IDEC, o Instituto de Defesa de Consumidores. O número dá ao país o título de líder global em chamadas abusivas. Desde 2022, a Anatel tem atuado para garantir o direito de quem não quer receber esses tipos de chamadas, que no geral são ofertas de produtos e serviços, pesquisas, pedidos de doações ou cobranças. E mais, muitas vezes são realizadas por robôs.
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15: O Não Me Perturbe é um desses serviços criados para preservar o cidadão das ligações abusivas. Ele é gratuito e permite bloquear chamadas realizadas pelo telemarketing de operadoras de telecomunicações e instituições financeiras participantes. Basta acessar a plataforma www.nãomeperturbe.com.br, realizar o cadastro e selecionar as empresas que você deseja bloquear.
19: Outra alternativa é o Qual Empresa Me Ligou. Caso você receba a chamada de um número desconhecido, é possível acessar o site qualempresameligou.com.br e consultar a qual empresa aquele número está vinculado. A ferramenta permite a localização dos canais oficiais de atendimento da empresa e evita que o usuário caia em golpes. A estudante de psicologia Isabelle Reis se queixa dos constantes incômodos provocados pelas ligações cada vez mais insistentes.
20: Recebo muitas ligações pela manhã, muitas ligações pela tarde e agora recentemente eu venho recebendo ligações até pela noite. Então eu não atendo mais ligação, às vezes pode ser até uma pessoa que é conhecida ou alguma coisa urgente, eu não atendo. Assim, meu celular sempre está no mudo, inclusive minha mãe até reclama, às vezes ela me liga ou pessoas da minha vida me ligam e sempre está no silencioso, então se eu não estou com o celular na minha mão, às vezes eu não atendo, às vezes é uma coisa séria.
19: Desde junho de 2024, a Anatel também passou a considerar abusivas as chamadas curtas com duração de até 6 segundos. Desde então, foram realizados mais de 1.200 bloqueios de empresas para a realização de chamadas e quase 40 milhões de reais em multas já foram aplicados. Reportagem Graziele Bezerra.
2: E falamos sobre as ligações indesejadas, muitas vezes feitas para os nossos celulares.
8: Um aparelho que faz parte do dia a dia, sempre ao lado do brasileiro. Por lá a gente faz compras, tem acesso ao banco e aos nossos contatos.
2: Pois então, uma plataforma permite registrar um aparelho celular e emitir alertas em caso de perda, roubo ou furto.
8: É o Celular Seguro, um sistema do Ministério da Justiça e Segurança Pública.
2: A plataforma oferece também a opção de indicar contatos de segurança e comunicar uma ocorrência para bloquear o aparelho de forma simples e rápida.
8: Você sabe como cadastrar o seu telefone na plataforma Celular Seguro? O sistema permite ao usuário registrar o aparelho celular e emitir alertas em caso de roubo, furto ou perda. A plataforma também oferece a opção de indicar pessoas de confiança que vão poder emitir um alerta em nome do usuário caso ele não consiga acessar o sistema. Para usar o Celular Seguro, é necessário fazer o login por meio de uma conta gov.br. O cadastro pode ser realizado pelo aplicativo ou pela versão web da plataforma. Para se cadastrar, basta acessar a plataforma Celular Seguro, escolher a opção Meus Telefones ou Telefones de Confiança e selecionar o aparelho. Depois, basta clicar em Alerta e confirmar o registro. Após a confirmação, será gerado um número de protocolo que pode ser utilizado em eventuais consultas posteriores. A plataforma Celular Seguro também oferece uma ferramenta para consulta de aparelhos usados antes da compra e verificar se determinado aparelho tem registro de roubo, furto ou perda. Para realizar a consulta, basta informar o e-mail, número de identificação único do aparelho celular. O e-mail pode ser consultado nas configurações do aparelho. Priscila Machado, para a Voz do Brasil.
21: Golpistas estão utilizando a logomarca do governo federal para oferecer supostas renegociações.
2: A orientação é não clicar em e-mails, mensagens e links na internet, inclusive em redes sociais.
22: O Ministério da Fazenda alerta para golpes aplicados contra pessoas que procuram renegociar dívidas. Os golpistas utilizam anúncios falsos, e-mails, mensagens e links na internet, inclusive em redes sociais, e usam indevidamente nomes e logomarcas do governo federal para conferir aparência de legitimidade às ofertas. A orientação é ficar atento. A renegociação de dívidas é feita diretamente com as instituições bancárias. O governo não envia links, mensagens digitais ou SMS oferecendo esse tipo de serviço e não mantém sites específicos para renegociação. Por isso, não forneça dados pessoais ou bancários e não faça pagamentos a partir de links recebidos por mensagens ou anúncios. Informações e orientações sobre renegociação de dívidas estão disponíveis no portal oficial do Ministério da Fazenda, no endereço gov.br/fazenda. Em caso de dúvida, procure diretamente a instituição financeira responsável pela dívida e utilize somente canais oficiais. Lucília Araújo, para a Voz do Brasil.
21: Uma aeronave com sensores de alta precisão está sobrevoando Amazônia, Cerrado e Pantanal para medir os gases que causam o efeito estufa.
2: O trabalho é uma parceria entre Brasil e Alemanha.
0: A aeronave, equipada com instrumentos científicos, está fazendo voos no espaço aéreo brasileiro desde o mês passado. O objetivo é medir fluxos e concentrações atmosféricas de dióxido de carbono e metano, dois dos principais gases causadores do efeito estufa. Os voos se concentram na Amazônia, no Pantanal e em parte do Cerrado. O modelo do avião é capaz de voar em uma ampla faixa de altitude, desde 850 metros até 15 mil metros. O pesquisador do Instituto de Física da Universidade de São Paulo, Paulo Artacho, dá os detalhes.
5: O objetivo principal dessa pesquisa é entender melhor as emissões e o processamento atmosférico de um gás de efeito estufa, que é muito importante, que é o metano. Então, o metano é o segundo gás em importância, em relevância, do ponto de vista de gases de efeito estufa, logo depois do dióxido de carbono. E a Amazônia e o Pantanal, em particular, todas as áreas alagadas, são fortes emissores de metano.
0: Cerca de 120 pesquisadores de instituições de pesquisa da Alemanha e do Brasil trabalham na coleta de dados. A coordenação é do Instituto Nacional de Pesquisas Espaciais, o INPE, e do Centro Espacial Alemão. Segundo o coordenador da pesquisa, Dirceu Luiz Erdes, os dados vão complementar informações de outros sistemas de observação, validar medições por satélite e aprimorar modelos climáticos.
6: Todos os modelos de IPCC, modelos de clima e tempo, utilizam dados de CO2 e metano. Então, o principal objetivo desse trabalho é validar esses modelos, corrigir o que tiver que corrigir e melhorar as projeções futuras. E também validar os dados satélites. Tem vários satélites hoje, tanto europeus como americanos, japoneses e chineses, que cruzam o nosso território. E eles têm um valor de coleta desses dados. E a ideia desse projeto é coletar os dados in situ, na região, e validar tanto o satélite como os modelos de previsão.
0: A campanha científica deve se estender até meados de setembro. Até lá, serão realizados cerca de 15 voos, tanto durante o dia quanto à noite. Reportagem Luciana Colares de Holanda.
21: O modelo brasileiro de alimentação escolar, que une os produtos da agricultura familiar às merendas servidas aos estudantes, foi apresentado a uma delegação da Etiópia.
23: Antes de chegar ao prato dos estudantes, a merenda escolar percorre um caminho que começa muito antes da cozinha da escola. É um modelo que une alimentação saudável, agricultura familiar e políticas públicas. Uma experiência brasileira que desperta o interesse de outros países, como a Etiópia. Como lembrou a coordenadora-geral do Programa Nacional de Alimentação Escolar, Karine Santos.
24: O Brasil coopera com muitos países. Faz parte da programação dessa missão de receber a delegação da Etiópia, demonstrar como isso é levado a efeito até que esse alimento chegue de fato no prato dos nossos estudantes.
23: A visita integra a parceria de cooperação entre Brasil e Etiópia, voltada ao intercâmbio de experiências sobre alimentação escolar. Analista de projetos da Agência Brasileira de Cooperação, Paula Barbieri, falou como funciona essa cooperação entre os dois países.
25: O Programa de Alimentação Escolar Brasileiro já tem 70 anos, né, de existência e, assim, pelas inovações que o programa traz, os países, eles têm muito interesse em conhecer como ele é organizado, né, como ele é operado.
23: Numa escola do Distrito Federal, a delegação da Etiópia pôde acompanhar o resultado desse trabalho na prática. Parte dos alimentos pratos servidos nas escolas públicas vêm diretamente da agricultura familiar. A produção passa pelas cooperativas e segue para as unidades de ensino, como garante o presidente da cooperativa, Anaildo Porfírio da Silva.
1: A nossa cooperativa associação hoje atende 72 escolas, então isso ajuda demais o agricultor.
23: O agricultor familiar José Ailton Alves diz que sente satisfação por ter o seu trabalho reconhecido internacionalmente.
3: A gente se sente honrado e gratificado, porque a gente está vendo que o nosso trabalho está sendo visto.
23: Os alimentos produzidos por agricultores familiares, como José Ailton, chegam a milhões de estudantes, como Otaviana Esteves de Deus, de 11 anos.
4: Muito legal essa hora que a gente reúne todo mundo aqui na mesa para comer, conversar, um alimento saudável também, muito delicioso.
23: A merendeira Dilma Costa conta que o sucesso é garantido.
7: Hoje é estrogonofe, hoje vai ser uma loucura, eles vão comer assim, sempre repetem, né?
23: A Cooperação Brasil-Etiópia é coordenada pela Agência Brasileira de Cooperação pelo Fundo Nacional de Desenvolvimento da Educação e conta com o suporte de agências das Nações Unidas. Reportagem Cleide Lopes.
2: E essas foram as notícias do governo federal.
21: Fique agora com as notícias do Poder Judiciário do Congresso Nacional. Uma boa noite.
2: Boa noite para você e até amanhã.
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26: Centro de Estudos Constitucionais do Supremo Tribunal Federal prorroga prazo de inscrições para audiência acadêmica em Belém, no Pará.
27: Relatório do CNJ aponta que medidas protetivas chegam rápido, mas não bastam contra feminicídios.
26: STJ mantém condenação de suposto membro do PCC a mais de 87 anos de prisão.
27: Boa noite, eu sou Arthur Filho.
26: E eu sou Walter Lima.
27: O Centro de Estudos Constitucionais do Supremo Tribunal Federal prorrogou para 16 de agosto o prazo de inscrições para participação na terceira audiência acadêmica regional do projeto O Ensino do Direito Constitucional no Século XXI, Panorama e Perspectivas.
26: O evento será realizado no próximo dia 28 no Instituto de Ciências Jurídicas da Universidade Federal do Pará.
27: As instituições interessadas em fazer exposição oral devem realizar a inscrição por meio de formulário com envio de resumo escrito até 4 mil caracteres.
26: As manifestações devem ter caráter constitucional e poderão abordar um ou mais dos eixos temáticos definidos pelo Centro de Estudos Constitucionais do Supremo Tribunal Federal.
27: Pesquisa apresentada pelo Conselho Nacional de Justiça revela que o sistema de justiça tem concedido com rapidez medidas protetivas de urgência.
26: Mas os dados revelam que ainda é um desafio combater o feminicídio. Fernanda Porto.
28: 53% das medidas protetivas de urgência são concedidas no mesmo dia em que a mulher faz a solicitação. Mas a ação ainda não é suficiente para evitar casos de feminicídios, já que em 57,6% dos casos, as vítimas tinham medidas protetivas vigentes. Os dados são da pesquisa Feminicídio e Medidas Protetivas de Urgência, publicada pelo Conselho Nacional de Justiça. O levantamento foi feito com base em mais de 10 mil inquéritos iniciados e ações penais de primeiro grau ajuizadas entre os anos de 2024 e 2025. Do grupo analisado, 3.449 vítimas, ou seja, duas a cada três mulheres, não tinham medida contra o réu. Já outras 1.669 tinham medida protetiva, o que corresponde a uma a cada três vítimas.
27: Superior Tribunal de Justiça mantém condenação de mais de 87 anos de prisão a suposto integrante do PCC.
26: A decisão é da desembargadora convocada Nilsone de Freitas. Repórter Fátima Uchoa.
11: O réu foi condenado por participação em organização criminosa armada, 5 homicídios qualificados e ocultação de cadáver. Entre as vítimas está uma escrivã da Polícia Civil de São Paulo. Segundo o Ministério Público, o réu é integrante do primeiro comando da capital, o PCC. A defesa pretendia anular a condenação pelo Tribunal do Júri e obter novo julgamento, mas o Tribunal de Justiça de São Paulo negou a apelação, sob o fundamento de que a decisão dos jurados tinha amparo em provas. No STJ, ao analisar o pedido, Nilson Sony de Freitas destacou que o habeas corpus serve para proteger o direito de locomoção diante de ilegalidade ou abuso de poder, não sendo cabível para rediscutir condenações quando não há flagrante ilegalidade.
27: Justiça Federal suspende reintegração de posse em área disputada por assentados e indígenas pataxós na Bahia.
26: Com a decisão, a ordem de reintegração de posse em favor do INCRA fica sem efeito até um novo julgamento, que só deve ocorrer após produção de prova técnica. Sabrine Menezes.
12: No recurso, o MPF sustentou que os direitos territoriais dos povos indígenas são originários e reconhecidos pela Constituição Federal. Com a decisão, o processo de reintegração de posse do lote 77A, localizado no projeto Assentamento Cumuru-Xatiba, em Prado, na Bahia, deve passar por uma nova perícia para verificar se a área faz parte da terra indígena Comexatibá, do povo pataxó. Em caso de confirmação, os assentados têm direito à indenização e à eventual realocação para outro projeto de reforma agrária.
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27: A você, uma boa noite.
26: E até amanhã.
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13: Está no ar o Jornal do Senado.
14: Eu sou Paula Groba.
15: E eu sou Humberto Pinheiro.

0: E estes são os destaques de hoje do Jornal do Senado, que começa agora.
1: Vai à sanção programa de incentivos à produção nacional de fertilizantes.
0: Avança projeto que define implementação do novo piso salarial nacional para médicos e cirurgiões dentistas.

0: Previdência, o Senado aprovou hoje e encaminhou para a sanção presidencial o projeto que cria um programa de incentivo à produção nacional de fertilizantes. A proposta busca aumentar a oferta do insumo produzido no país, reduzir os custos para o agronegócio e, com isso, ajudar a baratear a produção de alimentos. A reportagem é de Alexandre Campos.
1: A principal mudança feita pelos deputados federais aprovada pelos senadores é a autorização para o repasse de recursos do orçamento ao BNDES para abrir linha de crédito para investimentos na produção de fertilizantes e matérias-primas, remineralizadores, bioinsumos e biofertilizantes. O dinheiro poderá financiar plantas industriais, atividades de pesquisa e infraestrutura de integração de polos logísticos. Relatora do projeto, a senadora Tereza Cristina, do PP de Mato Grosso do Sul, lembrou que apesar de ser uma potência agrícola, o Brasil continua dependente da importação de fertilizantes.
2: Em 50 anos nós revolucionamos a agricultura e a produção brasileira. E hoje, este ano, a gente deve passar os Estados Unidos como maiores exportadores de grãos do mundo. E nós vamos fazer essa façanha com terras pobres, presidente, que precisam de fertilizantes. Então é uma loucura a gente não ter até hoje um Profert da vida.
1: O texto aprovado, que segue para a sanção presidencial, confere ao Conselho Nacional de Fertilizantes e Nutrição de Plantas a atribuição de avaliar a cada 2 anos a efetividade do programa e definir a mistura mínima obrigatória de fertilizantes nacionais aos comercializados em território brasileiro.
3: E a Comissão de Orçamento aprovou a abertura de créditos extraordinários à União para socorrer vítimas de desastres naturais e para agências reguladoras.
0: Relatora da proposta, a senadora Tereza Cristina defendeu que o instrumento da abertura de crédito seja evitado com mais planejamento. Repórter Raíssa Abreu.
4: A medida provisória aprovada destina 305 milhões de reais ao socorro de vítimas de desastres naturais, como secas e enchentes, em diversos pontos do país. A relatora, senadora Tereza Cristina, do PP de Mato Grosso do Sul, votou pela aprovação da medida, mas reforçou que o crédito extraordinário só deve ser usado em casos excepcionais.
2: Um país que, estação após estação, precisa correr para socorrer aquilo que poderia ter prevenido, não enfrenta um problema de imprevisibilidade, enfrenta um problema de planejamento.
4: A comissão também aprovou um projeto de abertura de crédito de 24 milhões de reais para reforçar o orçamento das agências reguladoras.
3: Médicos e cirurgiões dentistas podem ter piso salarial de mais de 13 mil reais para 20 horas semanais, mas a implementação será gradual ao longo de 3 anos.
0: Foi o que aprovou nesta terça-feira a Comissão de Assuntos Econômicos. Pelo texto aprovado, o piso será implementado em 3 etapas. As informações com a repórter Marcela Cunha.
5: O projeto estabelece piso salarial de R$ 13.662 para médicos e cirurgiões dentistas que trabalham 20 horas por semana. O novo valor de referência vale tanto para o setor público quanto para o privado e deverá ser reajustado anualmente. A proposta também aumenta para 50% o adicional pelo trabalho noturno e mantém nesse percentual a remuneração das horas extras. O texto já havia sido aprovado pela Comissão de Assuntos Econômicos e de Assuntos Sociais, mas recebeu recurso para votação pelo plenário. Foram apresentadas 4 emendas e, por isso, o projeto voltou à CAI. O relator, senador Nelsinho Trade, do PSD do Mato Grosso do Sul, aceitou apenas a emenda que prevê a implantação gradual do novo piso, 40% do valor no primeiro ano, 70% no segundo e 100% a partir do terceiro.
6: A transição confere tempo de adaptação aos empregadores, tanto do setor privado quanto do setor público, e mitiga eventuais impactos negativos sobre o mercado de trabalho.
5: O projeto segue para análise da Comissão de Assuntos Sociais e depois para votação no plenário do Senado.
3: O Senado pode analisar propostas que reduzem o número de dias letivos nos calendários escolares.
0: As ideias foram apresentadas por cidadãos e serão analisadas pela Comissão de Direitos Humanos e Legislação Participativa. Se aprovadas, poderão ser transformadas em projetos de lei. Repórter Herman Kulitz.
7: As iniciativas foram apresentadas por cidadãos pelo portal esse.

0: Cidadania. Como receberam mais de 20 mil apoios, se tornaram sugestões legislativas. Agora, a Comissão de Direitos Humanos e Legislação Participativa vai decidir se elas serão transformadas em projeto de lei. André Camargo, autor de uma das propostas, explicou que antigamente o calendário escolar era de 180 dias e não vê prejuízo no retorno a essa quantidade.
1: As 800 horas vão permanecer, né? A carga horária de trabalho vai se manter. O que vai diminuir é a quantidade de dias letivos, para a gente poder se organizar, se reorganizar e tentar ver uma nova saída.
0: Os autores alegam benefícios tanto para os professores, favorecendo a formação continuada e a melhora na qualidade de vida no trabalho, quanto para os alunos, que poderão ter um ano letivo mais dinâmico e focado em um ensino mais eficiente, podendo até diminuir a evasão escolar.
2: E avançou no Senado o Estatuto do Aprendiz, novo marco legal para programas de aprendizagem com regras de contratação de adolescentes e jovens entre 14 e 24 anos, além de pessoas com deficiência em qualquer idade.
3: O texto aprovado pela Comissão de Assuntos Sociais, sem modificações, seguiu com pedido de urgência para votação no plenário do Senado. Repórter Marcela Diniz.
4: O contrato terá duração de 2 anos, podendo ser prorrogado por mais um, e a jornada poderá chegar a 8 horas diárias para quem já concluiu a educação básica. A proposta garante direitos como vale-transporte, férias no mesmo período do recesso escolar para menores de 18 anos e estabilidade para gestantes. O texto mantém a obrigatoriedade de contratação de aprendizes por empresas de médio e grande porte nos mesmos percentuais de hoje, mínimo de 5% e máximo de 15%, de acordo com o número de trabalhadores. Micro e pequenos negócios continuarão com contratação facultativa. Para quem não cumprir a cota, o texto prevê multa de R$3.000 por aprendiz não contratado. Em caso de reincidência ou embaraço à fiscalização, o valor dobra. O texto aprovado pelos senadores é o mesmo que veio da Câmara. 5 emendas de plenário foram rejeitadas na Comissão de Assuntos Sociais, entre elas, a que transferia para negociação coletiva regras sobre aprendizagem. O senador Flávio Arnes, do PSB paranaense, lembrou que já existe decisão do STF proibindo esse tipo de acordo quando o que está em questão são direitos de adolescentes.
5: Não se pode discutir mais vagas ou menos vagas. E já existe o tema 1046, que afastou expressamente das políticas de inclusão de aprendizes a negociação coletiva. A empresa pode alocar aprendizes em outros tomadores de serviço, públicos ou privados. Então, várias alternativas foram criadas para se ultrapassar o problema de eventualmente uma empresa não poder contratar.
4: A aprovação no Senado é o último passo da análise da proposta no Congresso, mas para virar lei, ela ainda precisa ser sancionada pelo presidente da República.
2: E o senador Paulo Paim, do PT do Rio Grande do Sul, reafirmou o apoio à redução da jornada para 40 horas semanais, sem redução de salário. Segundo ele, mais de 80% dos brasileiros apoiam o fim da escala 6x1.
3: Paim também citou estudos que apontam a possibilidade de criação de 4,5 milhões de novos empregos com a medida. Destacar que a proposta já recebeu o aval dos deputados, o senador defendeu que a PEC seja colocada em votação no Senado.
6: Não estamos diante de uma pauta de esquerda ou de direita, de centro ou do governo ou da oposição. Estamos diante de uma pauta dos brasileiros, das famílias brasileiras.
3: Com edição de Paula Groba e trabalhos técnicos de Eliseu Caires, o Jornal do Senado fica por aqui. Acompanhe agora as notícias da Câmara dos Deputados. Boa noite.
2: Boa noite e até amanhã.
7: Jornal Câmara dos Deputados. Comissões declaram nulo casamento de menores de 16 anos de idade.
8: Propostas aumentam o acesso da população às canetas emagrecedoras.
7: Lei votada pelos parlamentares amplia o uso do FGTS por filantrópicas.
8: Boa noite. Uma nova lei mantém até 2030 a autorização para que instituições filantrópicas de saúde utilizem recursos do FGTS, a partir de projeto que passou pela análise dos deputados. Quem explica é a repórter Maria Neves.
9: Já está em vigor a lei que prorroga até 2030 o prazo para que hospitais filantrópicos utilizem recursos do Fundo de Garantia do Tempo de Serviço, o FGTS. Entre 2019 e 2022, a legislação permitia a essas instituições de saúde sem fins lucrativos aplicarem verbas do FGTS, mas a autorização não foi prorrogada. A norma sancionada agora foi apresentada pelo deputado Paulo Pimenta, do PT do Rio Grande do Sul, ainda este ano. O parlamentar apenas recuperou o texto de uma medida provisória do Executivo, que perdeu a validade porque não foi votada pelo Congresso. Ao defender a aprovação do então projeto de lei no plenário da Câmara, o deputado Pompeu de Matos, do PDT do Rio Grande do Sul, ressaltou que a proposta vai beneficiar especialmente as Santas Casas.
10: É uma retomada de uma possibilidade que tinham as Santas Casas de se socorrer do Fundo de Garantia por Tempo de Serviço para suprir as dívidas que têm de financiamento. Segundo consta, a própria Santa Casas já declararam que há uma dívida em torno de 10 bilhões e existe recurso no Fundo de Garantia destas Santas Casas que pode ser lançado mão.
9: O governo estima que a utilização de verbas do FGTS pode reduzir os encargos financeiros das entidades filantrópicas de patamares próximos a 18% ao ano para cerca de 12% ao ano. Para serem consideradas filantrópicas, as instituições devem destinar pelo menos 60% dos atendimentos ao Sistema Único de Saúde, de forma gratuita para a população. Os empréstimos com recursos do Fundo de Garantia vão beneficiar também instituições sem fins lucrativos que atuem no campo para auxiliar pessoas com deficiência e que participem de forma complementar do SUS. Na Câmara, o texto foi aprovado em 7 de julho e logo em seguida, no dia 15 do mesmo mês, os senadores também acolheram o projeto. Da Rádio Câmara de Brasília, Maria Neves.
7: Projeto de Ribamar Silva, do Podemos de São Paulo, atualiza as regras de rotulagem de alimentos. A proposta prevê informações nutricionais mais claras e acessíveis para orientar os consumidores na escolha de produtos.
8: De acordo com o texto de Ribamar Silva, a regulamentação deve estabelecer critérios para destacar o teor de açúcares, sódios, gorduras e outros componentes de interesse para a saúde. O projeto também prevê recursos de acessibilidade, como o sistema Braille e ferramentas digitais para pessoas com deficiência.
7: Saúde. Projetos em discussão na Câmara querem aumentar acesso da população às chamadas canetas emagrecedoras. A repórter Mônica Tati tem os detalhes.
11: 60% dos brasileiros estão obesos ou acima do peso, segundo dados divulgados pelo Ministério da Saúde. Dessas pessoas, um quarto já é considerada obesa. A obesidade geralmente acarreta doenças crônicas, como hipertensão, diabetes e problemas cardiovasculares. São necessárias várias medidas para evitar a condição, como boa alimentação e a prática de exercícios físicos. Mas o uso de substâncias presentes nas chamadas canetas emagrecedoras tem se mostrado eficaz para reduzir o peso corporal e ajudar no controle da obesidade. Para tentar controlar os danos, deputados apresentaram projetos para aumentar o acesso da população a esse tipo de tratamento. O deputado Mário Eringer, do PDT de Minas Gerais, apresentou o projeto de lei que declara de interesse público os medicamentos Monjaro e Zepbound, que utilizam como princípio ativo a tirzepatida. A medida permite que o governo utilize o mecanismo de licença compulsória da propriedade industrial, popularmente conhecido como quebra de patente.
12: A quebra da patente propicia que outras empresas, aumenta a concorrência, possam fabricar esse medicamento, a tirzepatida, e atingir o maior número de pessoas, que haverá com certeza uma redução do preço. Hoje, o preço do Monjaro e do Zepbound é muito caro, impossibilita qualquer pessoa de classe média alta até, de usar esse medicamento, porque o preço é muito alto. E os benefícios são tão grandes que isso é vantagem para a saúde pública de uma maneira geral.
11: Já o deputado Damião Feliciano, do União da Paraíba, apresentou o projeto que exige a oferta de liraglutida, que tem o nome comercial de Saxenda, e a semaglutida, conhecida por Wegov ou Ozempic, pelo SUS, o Sistema Único de Saúde. Segundo Damião Feliciano, esses dois medicamentos são reconhecidos mundialmente como eficazes no tratamento da obesidade, mas o preço é uma barreira para a população mais carente. Segundo a Anvisa, a liraglutida auxilia no controle crônico de peso em associação a uma dieta baixa em calorias e ao aumento de exercícios físicos. A semaglutida, por sua vez, é mais uma opção para o tratamento do diabetes mellitus tipo 2. Os projetos que pretendem facilitar o acesso da população às canetas emagrecedoras estão em diferentes fases de apreciação na Câmara dos Deputados. Da Rádio Câmara de Brasília, Mônica Tati.
7: Trabalho.
8: Sidney Leite, do PSD do Amazonas, pondera que o texto da PEC do fim da escala 6x1 deve contemplar os interesses tanto dos empresários quanto dos trabalhadores. Ele afirma que a redução da jornada vai garantir mais tempo de convivência familiar para os brasileiros.
13: É importante que se compreenda que nós temos um segmento para quem empreende nesse país, o comércio e os serviços. Há necessidade que nesse relatório que nós vamos aprovar, contemple esses setores, que são setores que muitas vezes não conseguem manter o trabalhador na formalidade, tendo em vista os altos custos dos encargos sociais. Mas isso não deve ser fator para que aqui no Parlamento nós possamos avançar e dar fim a essa escala e que homens e mulheres possam ter o direito de conviver com a família, direito ao lazer, direito ao estudo e, com isso, ter uma qualidade de vida melhor.
7: Sidney Leite lembra que a escala 5x2 já existe em áreas como o serviço público, o setor financeiro e parte da indústria. O parlamentar acredita que o fim da escala 6x1 vai contribuir para a redução do adoecimento dos trabalhadores e para o aumento da produtividade no ambiente profissional. Economia.
8: Luiz Erondino, do PSOL de São Paulo, é uma das autoras do projeto que cria o Sistema Nacional de Transparência e Monitoramento de Preços de Combustíveis. A proposta prevê um portal público para consulta em tempo real dos preços praticados em postos de todo o país.
7: Luiz Erondino sugere que distribuidoras e revendedores informem a ANP dados sobre preços, custos e volumes comercializados. Ela acrescenta que o texto estabelece mecanismos para identificar variações abusivas de preços, além de estabelecer sanções administrativas.
14: Ciência e tecnologia.
8: Lucas Ramos, do PSB de Pernambuco, propõe discutir a criação da CID Digital, uma contribuição sobre as receitas obtidas por plataformas digitais com a prestação ou intermediação de serviços. A medida busca estabelecer uma nova forma de tributação para o setor.
7: Lucas Ramos destaca que a proposta divide opiniões e que, por isso, precisa ser debatida. Enquanto os defensores apontam a necessidade de ampliar a tributação, empresas afirmam que já recolhem diferentes impostos e alertam para o risco de aumento de custos e repasse ao consumidor.
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14: Direitos Humanos.
8: A Câmara aprovou o projeto que declara nulo o casamento de menores de 16 anos de idade. A repórter Paula Bittar acompanhou a votação.
16: A Comissão de Constituição e Justiça da Câmara aprovou uma proposta que declara a nulidade em qualquer caso do casamento de pessoas que não atingiram 16 anos de idade, a chamada idade núbil. O texto aprovado exclui artigos do Código Civil que prevêem a possibilidade de casamento antes da idade núbil, como em caso de gravidez, ou estabelecem regras e prazos para confirmação ou anulação desses casamentos. A relatora na CCJ, a deputada Ana Paula Lima, do PT de Santa Catarina, apresentou um parecer favorável a esse projeto da deputada Laura Carneiro, do PSD do Rio de Janeiro, mas rejeitou um outro do deputado Dr. Fernando Máximo, do PL de Rondônia, que pretendia facilitar o casamento de quem atingiu 16 anos com a assinatura de um dos pais ou responsáveis. Atualmente, a lei exige a assinatura de ambos os pais ou representantes legais nesses casos.

0: Ana Paula Lima também destacou que a vedação do casamento de menores de 16 anos encontra respaldo constitucional na proteção à infância e à juventude.
1: A aprovação do meu parecer pela Comissão de Constituição e Justiça, que torna nulo o casamento antes dos 16 anos, não é só um detalhe jurídico, é a Câmara Federal dizendo com todas as letras que esse tipo de casamento nunca deveria ter existido. Uma criança e adolescente ser empurrada para dentro de um casamento significa abandono escolar, gravidez precoce e muitas vezes violência escondida dentro de casa. Fecharmos as brechas que ainda restam na nossa legislação é proteger meninas que sozinhas não teriam como se defender.
0: A proposta que declara a nulidade em qualquer caso do casamento de pessoas que não atingiram 16 anos de idade já pode seguir para análise do Senado, a menos que haja recurso para votação antes pelo plenário da Câmara. Da Rádio Câmara, de Brasília, Paula Bittar.
2: Transportes. Júlio Lopes, do PP do Rio de Janeiro, apoia projeto que estabelece o transporte público gratuito como um direito universal no país. Na opinião do parlamentar, a tarifa zero estimula o comércio e já é uma realidade bem sucedida em diversas cidades.
3: Essa é uma ideia disruptiva, uma ideia nova, uma ideia importante, porque muitos países do mundo já estão começando essas experiências, assim como no Brasil. Nós já temos várias cidades no Brasil, mais de 14 cidades brasileiras, onde o transporte é gratuito e gera um movimento enorme na economia, porque você usa o transporte não só para ir trabalhar, mas também para se divertir, para ir cuidar da sua saúde, para cuidar da vida médica, clínica dos seus filhos também, enfim. O transporte gratuito gera um movimento enorme na economia.
4: Júlio Lopes reconhece os desafios para garantir o financiamento da medida, mas acredita que a criação de fontes permanentes de recursos e o uso de matrizes energéticas mais baratas, como o gás natural, podem garantir a mobilidade gratuita sem distinção de segmentos da população.
2: Proposta de Chico Alencar, do PSOL do Rio de Janeiro, prevê passe livre em todos os transportes públicos do país para pessoas com deficiência e doenças crônicas. A ideia, segundo o deputado, é garantir mobilidade e ampliar o acesso a um direito básico.
4: Chico Alencar lembra que pessoas com deficiência e doenças crônicas enfrentam limitações específicas e que, por isso, precisam de tratamento diferenciado no acesso ao transporte. Ele acrescenta ainda que é dever do poder público atender ao interesse coletivo e garantir a inclusão.
5: Então, esse passe livre em todos os transportes coletivos para o portador de doença crônica ou de deficiência é, na verdade, o cumprimento de um direito que a gente quer ver assegurado. É bom lembrar que os serviços de transporte público são uma concessão do poder público e as empresas concessionárias têm que se submeter à legislação mais geral, que é, por definição, voltada para o bem comum.
2: Desenvolvimento regional. Dorinaldo Malafaia, do PDT do Amapá, é relator de projeto que concede a Macapá o título de Capital Nacional do Meio do Mundo. A proposta destaca que a cidade é a única capital brasileira cortada pela linha do Equador, onde o equinócio pode ser observado duas vezes ao ano, em março e setembro.
4: Dorinaldo Malafaia deu parecer favorável à iniciativa, ressaltando a importância do reconhecimento para a identidade local. Ele aponta que a homenagem pode fortalecer o turismo de Macapá por valorizar atrações ligadas à linha do Equador, como o Parque Meio do Mundo.
2: Projeto de Márcio Neiser, do Solidariedade, transforma o festejo do Santuário Diocesano Nossa Senhora do Coco da Aparecida, em Loreto, no Maranhão, em manifestação da cultura nacional. A celebração é realizada anualmente entre os dias 6 e 15 de agosto.
4: De acordo com Márcio Neiser, o festejo reúne milhares de romeiros de diferentes regiões do país e representa uma tradição centenária da população maranhense. Na visão do deputado, a proposta valoriza o patrimônio cultural em incentivo o turismo e o desenvolvimento local.
2: Comissões. Rui Carneiro, do Podemos da Paraíba, apresentou projeto que institui a Política Nacional de Integridade Pública e Governança Preventiva. O deputado explica que a proposta fortalece os mecanismos de prevenção de irregularidades, transparência e eficiência na administração pública.
4: Entre as medidas previstas no projeto de Rui Carneiro estão a obrigatoriedade de programas de integridade nos órgãos públicos, com códigos de ética, canais de denúncia e capacitação de servidores. O texto também cria órgão destinado a produzir inteligência, identificar riscos e apoiar os órgãos de controle.
2: Justiça. Projeto de Beto Pereira, do Republicanos de Mato Grosso do Sul, define os critérios para caracterizar o notável saber jurídico exigido para a indicação de ministros dos tribunais superiores e desembargadores. Entre os parâmetros sugeridos estão atuação no magistério e produção científica.
4: Beto Pereira também defende que a titulação de doutor em direito e o recebimento de premiações na área jurídica sejam considerados para as nomeações. Na visão dele, a medida dá mais objetividade ao conceito previsto na Constituição e reduz interpretações subjetivas no processo de indicação.
2: Segurança Pública. Sancionadas pelo Poder Executivo, propostas discutidas na Câmara ampliam a proteção às mulheres.
4: Deputadas apontam avanços com as novas leis do Pix Pensão e de divulgação do Ligue 180, segundo ressalta o repórter José Carlos Oliveira.
6: Deputadas participaram da cerimônia de sanção das novas leis do Pix Pensão e de divulgação do Ligue 180 e apontaram avanços no Pacto Nacional dos Três Poderes contra o Feminicídio. A lei que obriga o poder público a divulgar o telefone exclusivo de denúncia de violência contra a mulher em locais públicos e privados de grande circulação surgiu de proposta da deputada Laura Carneiro, do PSD do Rio de Janeiro. Relatora do texto na Câmara, a deputada Camila Jara, do PT do Mato Grosso do Sul, destacou os esforços de fortalecer do Ligue 180, criado em 2005.
7: O 180 tinha sofrido um completo desmonte. As mulheres ligavam e eram encaminhadas para qualquer lugar e eram muitas vezes revitimadas. Quando a deputada Laura faz esse projeto para que os estados divulguem o 180, é uma maneira da gente estar ampliando e garantindo que ele funcione.
6: Já a lei do chamado Pix Pensão altera o Código de Processo Civil para instituir a transferência automática de pensão alimentícia. O texto surgiu de proposta da deputada Tabata Amaral, do PSB de São Paulo, com a intenção de reverter o atual quadro de 650 mil processos judiciais por falta de pagamento de pensão alimentícia, muitos deles relativos a homens de classes média e alta.
8: São 11 milhões de mães solo no nosso Brasil. Quase 2 milhões de crianças que não têm o nome do pai na certidão de nascimento. E aquilo que a gente tem para a CLT, para o assalariado, que é o desconto da pensão, a gente vai ter para todo mundo com essa lei. Pode ser MEI, pode ser autônomo, pode trocar de emprego, pode ser empresário, pode estar na informalidade, deve uma pensão alimentícia, tem filho, vai ter que ter o depósito na conta da mãe todo mês certinho.
6: Da Rádio Câmara de Brasília, José Carlos Oliveira.
2: Projeto de Alexandre Guimarães, do MDB do Tocantins, cria a Política Nacional de Prevenção.

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4: E muita gente leva um susto ao estacionar e encontrar uma poça d'água embaixo do carro. A primeira reação é aquela, vem logo a ideia de vazamento. Mas na maioria das vezes é exatamente o contrário. É sinal de que o ar-condicionado está funcionando normalmente. É que quando o sistema resfria o ar, ele também retira a umidade do ambiente. Essa água se condensa no evaporador e é eliminada por um dreno para baixo do veículo. Sendo assim, observe a cor e o cheiro do líquido. Se for apenas uma água limpa, sem odor, fique de boa. Agora, se o líquido for colorido ou tiver um cheiro forte, aí sim é hora de procurar uma oficina.
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